É isso aí, minha gente. 8 horas da noite, 12 minutos. É, você ouviu aí? Stella Laura, Descansa. Também uma sequência de louvores abençoados aí. Tô Chegando, na voz de Eliane Fernandes. E também Tempo do Fim, na voz de Francisca Beatriz. Agora são 8 horas da noite, 13 minutos. Está chegando o momento de ouvirmos a palavra de Deus, hein? É isso mesmo, está chegando o momento de ouvirmos já a poderosa, inefável, inerrante palavra do Senhor. Um abraço à nossa querida irmã Valdete, está aí ligada com a gente. Deus abençoe, obrigado pela sintonia.

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1: É, queridos, chegou o momento de meditarmos na poderosa Palavra de Deus nesta hora. E certamente Deus tem algo do céu preparado para o teu coração. Aonde quer que você esteja, fique ligado neste momento. Esteja com seus ouvidos atentos e também com seu coração preparado para receber, posso dizer assim, este impacto de Deus, que é a palavra do nosso bom Deus. Queridos, eu quero compartilhar com vocês aqui em Efésios capítulo de número 6 e o versículo de número 10. Vamos ler aqui apenas o versículo 10. Nós vamos falar um pouco sobre a armadura de Deus, sobre todo este contexto, mas a leitura é apenas aqui no versículo de número 10. Sabemos que são 8 versículos ali que está falando sobre a armadura de Deus. Então, para ganharmos tempo, vamos ler apenas o versículo de número 10, mas vamos falar um pouco sobre cada item desta armadura e aplicando ela também na nossa vida espiritual. Versículo 10 de Efésios, capítulo de número 6. No demais, irmãos meus, fortalecei-vos no Senhor e na força do seu poder. Queridos, palavra fiel, verdadeira, digna de toda aceitação é esta que eu e você acabamos de ler nesta noite. O que de cara logo nos chama a atenção aqui neste contexto bíblico e a partir do versículo de número 10 é que Paulo está dizendo, Paulo diz, fortalecei-vos no Senhor. Meus irmãos, vocês precisam fortalecer no Senhor. Paulo não diz, sejam fortes em vocês mesmos, mas a força precisa vir do Senhor. Isso significa que existem batalhas que a nossa força humana não consegue vencer. Há momentos em que a inteligência, o dinheiro, a experiência e a capacidade nunca será suficiente se o Senhor não intervir na história do homem. Ainda ontem, em um culto de missões em nossa igreja, eu ministrava exatamente falando sobre a principal presença que devemos ter em nós para realizarmos a obra de Deus, que é ser cheios do Espírito Santo do Senhor. Logo, nós entendemos que a nossa força não vem da academia que você faz. A tua força não vem da medicação que você toma. A força do homem não é como os desenhos animados que assistíamos antigamente. Quem não se lembra? Que é um pouquinho mais de idade aí da minha época, que assistia o Popeye, o marinheiro Popeye, que comia do espinafre e logo ele ficava forte, defendia a Olivia, que era sua namorada ali. Mas a força não vem disso. A nossa força, ela vem do Senhor. É por isso que Paulo está dizendo de forma muito categórica, fortalecei-vos no Senhor. E a grande pergunta que não quer se calar é de que maneira que nós nos fortalecemos em Deus. Não existe outra receita, não existe outro método a não ser aproximar-se de Deus através da oração, através da comunhão, através da busca contínua em Deus, todos os dias da nossa existência. Deus não é um 190 que você liga quando você precisa de socorro. Deus não é um mecânico de veículo que você procura só quando o seu carro quebra. Mas Deus, ele quer ser invocado. Deus, ele quer ser buscado todos os dias, senhoras e senhores, da tua existência. Quando nós fazemos menção do nome de Deus e o reconhecemos em tudo, de fato, nós estamos se fortalecendo no Senhor. O corpo padece quando não se alimenta. O corpo padece quando esse corpo não recebe os nutrientes, esse corpo não recebe a água, esse corpo não suporta muito tempo. Assim somos nós, como um peixe fora da água, quando estamos longe do nosso Deus. Vamos viver por alguns momentos, como eu vi esses dias, até compartilhei nos meus status e story, um vídeo que mostrava uma imagem de um peixe em um recipiente, um copo com água, e o peixe vivo ali. Mas logo à frente daquele copo tinha uma imagem de um grande mar. E logo nós entendemos que aquele peixe, por mais que ele estivesse vivo ali, não ficaria muito tempo vivo, porque não era o seu habitat. Logo assim somos nós também. Sobrevivemos por algum tempo, mas longe da presença de Deus não vamos tão longe assim. Mas agora, quando estamos mergulhados na presença de Deus, estamos sobrevivendo e estamos nos fortalecendo em Deus. Paulo sabia que a caminhada cristã teria lutas. O crente não está isento de batalhas, mas ele pode enfrentar as batalhas como uma força que vem do alto. É como Sansão, que quebrou o voto do Nazireu, e quando ele está ali diante do último momento da sua vida, ele pede mais uma vez: Senhor, me dá esta força. E diz a Bíblia que Sansão matou mais pessoas naquele dia, onde ele derruba as colunas do templo, onde ele estava servindo como espetáculo para aqueles que estavam assistindo, do que quando ele estava com a visão boa e estava com o voto ainda valendo. Deus, ele pode te dar essa força, a força que vem do alto para você suportar o pecado, para você renunciar às obras da carne, para você vencer a tentação e não cair no engano do maligno e não ser levado por falsas doutrinas, para você não ser levado por conselhos de falsos amigos que te leva para o crime, que te leva para o uso das drogas, que te leva para este mundo falido, a ponto de você perder muitas coisas. Ah, queridos, quantas pessoas, amigos, familiares que eu conheço, que de fato perderam a alegria de viver por conta de falsas amizades, por conta do caminho errado que tomou durante o percurso da sua vida. Mas nesta noite, o Senhor está lhe proporcionando uma oportunidade para que você volte novamente para o caminho bendito do Senhor. O Jesus que eu estou pregando aqui nesta noite, Ele é Deus que dá oportunidade, chance, uma nova vida, muda a história daquele que quer e deseja. Nunca foi fácil para ninguém. É por isso que Paulo está dizendo que a nossa vida não é uma vida de isenta de lutas, de dificuldades e problemas. Mas se nós clamarmos a Deus e buscarmos em Deus, nós vamos ficar muito, muito forte no Senhor. E essa força interior. O Salmo 28, verso 7 diz: O Senhor é a minha força e o meu escudo. Deus é o Senhor Todo-Poderoso que te fortalece. Ele é o Deus que é como escudo, que te protege dos dardos inflamados do maligno. Quando você, meu irmão, estiver cansado, fortaleça-se no Senhor. Quando você estiver desanimado, fortaleça-se no Senhor. Quando não souber o que fazer, fortaleça-se no Senhor. Não abandone a batalha porque você está cansado. Vá, querido, buscar força em Deus. E o texto ainda continua em Efésios 6, o verso 11, dizendo: revesti-vos do quê? De toda a armadura de Deus, para que possais estar firme contra as astutas ciladas do maligno. Observe que Paulo não fala para escolher uma parte da armadura apenas, mas ele diz: revesti-vos de toda a armadura de Deus, para que possais estar firme contra as astutas ciladas do maligno. É toda a armadura, não é apenas uma peça, não é apenas um item da armadura, mas é toda a armadura. Porque uma área descoberta pode se tornar uma porta para o inimigo. Então é necessário um soldado valente, guerreiro, aquele que vai preparado para a batalha, está com o capacete, a couraça, o cinturão, a espada, calçado os pés com todos os aparatos para uma batalha. Imagine se acontece uma guerra novamente mundial. Imagine comigo um soldado despreparado. Eu servi o exército brasileiro no ano de 2004. E eu me recordo que nós fomos para o acampamento. Quem já serviu o exército sabe disso, vai para o acampamento. Fiquemos 5 dias no acampamento. Ali é o momento em que até eles usam o termo filho chora e a mãe não vê. E todo este tempo ali é preparação, todo este tempo ali é instrução atrás de instrução, instrução teórica, prática também, para viver na prática, não somente na teoria, mas na prática também. Tudo isto é uma preparação para o soldado. E assim somos nós na vida espiritual. A batalha está aí todos os dias. É uma guerra, queridos, que estamos travando contra o inimigo, porque o inimigo sargaz quer nos tirar da presença de Deus. E você tem que ir para a batalha, para a guerra preparado. E você não pode deixar nenhum item da armadura. Tem que revestir de toda a armadura de Deus. Porque senão vai ser uma porta para que o inimigo venha agir na sua vida. Não dê legalidade para que o inimigo venha agir. Nesta armadura, Paulo cita aí o cinturão, ou melhor, perdão, o cinturão da verdade. Não podemos vencer vivendo de aparência, precisamos andar na verdade. Isso é um item muito importante na armadura do cristão. O cinturão da verdade. O crente caminha na verdade. O crente vive a verdade. O cinturão da verdade. O crente caminha na verdade. O crente vive...

verdade é mentira. E a Bíblia diz que o inimigo, ele é o pai da mentira, então cuidado. Ande na verdade, quem anda na verdade, quem pratica a verdade, quem só fala a verdade, essa pessoa, Deus engrandece ela, Deus honra ela, Deus abençoa ela, ela é destaque em todos os lugares, porque não falta com a verdade. Pastor, mas hoje pessoas são corruptas. Pessoas que vivem neste país são corruptas, estão corrompidos, mas não se deixe levar pela corrupção. Seja a diferença aonde você estiver, porque a verdade vai te levar em lugares que você nunca imaginou pisar a planta dos pés. Pense nisso. O tempo passa. Diz a Bíblia que quem usa de engano não prevalece na congregação do justo. Quem mente hoje pode até ganhar um destaque. Quem mente hoje para prevalecer pode até sobressair por algum tempo. Mas a mentira não vai prevalecer para todo sempre. Porque quem anda na verdade, Deus traz à luz o que realmente esta pessoa é. Então o cinturão da verdade é uma das peças essenciais na armadura do soldado. Também a Bíblia fala sobre a couraça da justiça. A couraça era uma espécie, era um item que protegia o tórax, o peito, o coração ali do soldado. Então, logo nós entendemos que quem anda na justiça, quem é justo, está protegendo o coração. Precisamos viver uma vida correta diante de Deus. Seja justo com as pessoas, seja justo com os seus funcionários, seja justo diante daquilo que você recebe. Já viu aquela situação? Vou dar um exemplo aqui muito básico e às vezes acontece. E isso é questão de caráter e está revelando se uma pessoa é justa ou não. Você compra um item lá, compra lá um boné. O boné vale lá R$50. Mas aí você pagou com R$100 e a pessoa te voltou 60. Você viu que ela voltou a mais. E aí alguns dias engraçadinho dizem assim, olha, Deus está me abençoando. Tem pessoas que têm a capacidade e a cara de pau de dizer que Deus está abençoando ela ainda. E aí isso vai demonstrar o caráter. Será que você vai devolver aquele valor? Ou você vai embolsar e dizer, não, Deus está abençoando. Cuidado. Isso está denotando uma pessoa que é justa ou injusta. Então, é importante a couraça da justiça. Porque senão o coração vai inflamando. O coração vai ficando corrompido. E quando o coração está corrompido, diz a Bíblia que a boca fala o que o coração está cheio. Você está entendendo, querido? Aí fica complicado. É por isso que existem pessoas por aí que é difícil ouvi-las. Porque o coração está corrompido. A vida não condiz com o que ele quer pregar para você. Ah, se tem uma coisa que eu aprendi desde berço, e principalmente depois que eu me converti ao cristianismo, me converti a Cristo, é demonstrar caráter, é demonstrar que verdadeiramente, de fato, eu sou crente de verdade, tanto em casa como na igreja, fora da igreja, no trabalho. Eu tenho que demonstrar esta minha vida diante de Deus. E o nome é tudo. Coisa ruim, coisa feia é quando alguém é reconhecido pelos erros dele e não pelos acertos. Então, quer ser honrado?
Coloque aí, queridos, a

Graça da justiça. Também a Bíblia nos fala, agora são 8 horas e 35 minutos da noite, 8 horas e 35 minutos. A Bíblia nos fala também sobre calçar os pés no Evangelho da Paz, as sandálias. Sabe o que significa isso? É que aonde os nossos pés pisarem, o que você tem que carregar com você é a paz que Deus te proporcionou. A paz que Ele diz que o mundo não pode dar. Mas essa paz que Ele lhe concedeu, entregou a você. E se você não está em paz é porque alguma coisa está errado contigo. Aonde você pisar a planta dos teus pés, você precisa levar a paz. Devemos levar o evangelho que traz paz. O conflito pode estar instalado ali naquele ambiente. Mas você, uma serva de Deus, você, um servo de Deus, aonde chega a paz de Jesus, chega contigo, querido, chega contigo. Mas infelizmente, ao contrário disso, tem pessoas que aonde chega só causa discórdia. Tem pessoas que aonde chega só causa conflito. Tem pessoas que aonde chega ele discorda de tudo, ele caça confusão, ele caça intriga, ele caça conflito, ele caça briga. É um problema. Mas você carrega consigo a paz que Jesus lhe deu. E diante desta paz, você tem que compartilhar com outras pessoas também o evangelho. Porque o evangelho, ele traz paz e não confusão e conflito. A Bíblia menciona também o escudo da fé. Olha só, Paulo está falando sobre o escudo. Esta que é uma das armas do soldado muito importante que vai combater todo o ataque do inimigo. A fé apaga os dardos inflamados do inimigo. Os dardos inflamados vêm contra você. A seta maligna de alguém te amaldiçoando, alguém querendo ver o teu mal, é obras contrárias por aí, feito para te matar, para te destruir, não te atinge, sabe por quê? Porque se você se revestiu, aleluia, de toda a armadura de Deus, e você está com o escudo da fé, oh glória, os dardos do maligno veio sobre a tua vida, mas não te atingiu, porque você está usando o escudo da fé. Você não desanimou, nenhum encantamento fez mal contra você, não prevaleceu, porque você está em Cristo. Estão tentando combater a tua vida, estão tentando contra a tua família, mas você está combatendo e defendendo com o escudo da fé. E ainda com o escudo, diz a Bíblia, fala sobre o capacete da salvação. O capacete protege a cabeça. Isso aqui está falando de proteção da mente. Muitas batalhas começam, sabe aonde? Nos pensamentos. A maior batalha que o ser humano enfrenta é nos pensamentos. E eu vou falar uma grande verdade aqui agora. Quantos não estão me ouvindo neste exato momento e estão sofrendo, estão vivendo dias escuros sobre a tua existência? Pensamentos contrários. Pensamentos de dar fim na sua vida.
Tem pessoas que estão ansiosas pelo futuro, amanhã que ainda não chegou, estão ansiosas. E isso tem causado nela ansiedade, a ponto de viver à base de medicamentos. Outras estão vivendo no passado e estão depressivas, porque estão presas no passado. E tudo isso é o quê? Pensamentos. Ei, querido, talvez eu esteja falando com alguma pessoa que no passado foi ferida, foi machucada, talvez algo lhe fez mal, mas hoje Deus quer quebrar o ciclo da tua vida, de tudo o que aconteceu, e Ele está lhe dizendo: eu estou colocando sobre a tua cabeça o capacete da salvação. Aleluia! Quantos estão com pensamentos impuros? Jesus diz que os olhos são as janelas da alma. Se os olhos forem bons, a alma será também. Mas agora, se forem mal, os olhos também será mal. Então, quando se visualiza, logo o pensamento entra em ação. Quando se visualiza, entra a cobiça e o pensamento. Isso tudo se forma através do pensamento. É por isso que eu digo de forma categórica que a maior luta do ser humano hoje é através do pensamento. É por isso que Paulo não deixa passar desapercebido o capacete da salvação. Permita que Deus coloque sobre a tua cabeça hoje o capacete da salvação. Ei, você que está me ouvindo, pegue as suas duas mãos aí, vai. Eu vou fazer o que Deus está me orientando a fazer aqui agora. Aleluia. Aleluia. Coloque sobre a tua cabeça e as duas mãos. Eu quero ministrar sobre você agora, em nome de Jesus Cristo. Deus eterno, aonde as mãos deste meu irmão, desta minha irmã está colocada sobre a sua mente agora, oh Deus, purifica esta mente, liberta esta mente, meu Pai. Toca nesses pensamentos agora, meu Senhor Deus. Deus amado, que haja pensamentos que venha da parte do Senhor, que venha planejamentos de crescimento espiritual, meu Deus, e não pensamentos malignos, em nome de Jesus Cristo, meu Deus. Protege. Cobre com teu sangue e traga livramento em nome de Jesus. Que o Senhor venha colocar o capacete da salvação sobre esta pessoa. Queridos, e por último, Paulo fala sobre a espada do Espírito, que é a palavra de Deus. É a única arma ofensiva mencionada na armadura. A palavra de Deus. Essa palavra que tem o poder de matar. Essa espada mata, mas ela ressuscita o homem para uma vida com Deus. A morte que esta espada vai causar na vida do ser humano foi o que aconteceu comigo. Eita! Hermia rassuria calabra rafuria marracia de comandai. Essa espada me matou há 21 anos atrás e me trouxe a vida novamente, a vida com Deus. E hoje eu vivo uma novidade de vida. Sabe por quê? Porque esta palavra alguém um dia usou contra mim, contra o velho eu, o velho homem. E esta palavra me impactou. Essa palavra veio de encontro comigo.
a ponto de eu dizer: será que este irmão me conhece? Porque tudo que ele pregou aí é o que eu estou vivendo. Isso é o poder da palavra de Deus. Aleluia! A palavra que veio e fez com que eu renunciasse tudo desta vida e reconhecesse Cristo como Salvador da minha existência. E a partir desse dia, aleluia, eu sirvo ao meu Jesus. Desde o ano de 2007, eu o reconheci como meu Salvador da minha vida. Aleluia. E hoje Ele está te dando essa oportunidade. Essa palavra que eu prego aqui é a espada do Espírito. Oh, glória! Que às vezes vai causar divisão. Porque Jesus mesmo disse, em um certo momento do seu ministério, Ele disse da seguinte forma: eu não vim para trazer paz, mas eu vim para trazer divisão. Quando Ele diz que veio para trazer divisão, Ele estava alertando que Ele estava dividindo muitas coisas, porque muitos seriam rejeitados pela família, muitos não iriam aceitar a conversão dos seus discípulos. Assim somos nós também. Muitos foram rejeitados pela família. Muitos foram rejeitados por todos, por conta de você ser um crente genuíno, um crente cheio da presença de Deus. Talvez você não cabe em alguns lugares, mas não fica triste, não, fica tranquilo, porque no céu tem um lugar preparado para você. Permita-me, neste exato momento, às 8 horas com 47 minutos, eu preciso orar pela tua vida, porque nós precisamos encerrar a programação. Mas antes, eu quero orar, ministrar uma bênção muito especial sobre você, neste exato momento.

Querido Deus, em cuja presença reunidos estamos nesta noite. Mais uma vez, ó Deus, em oração, nós estamos aqui agora, abrindo a nossa boca e falando com a alma neste momento, sabendo que o Senhor, o nosso bom Deus, está nos ouvindo, porque eu creio na sua palavra que diz que os seus ouvidos não estão agravados. Então nós oramos, ó Deus, tendo a certeza e convicção que o Senhor nos ouve neste exato momento. A tua palavra foi pregada, ministrada nesta noite a muitas pessoas. E que o Senhor traga libertação para esses. E que o Senhor traga cura. Que o Senhor livre, ó Pai, esta pessoa da condenação eterna. Traga sobre esta pessoa a paz de fato verdadeira. Revista agora, meu Deus, este meu irmão, esta minha irmã, da armadura mencionada aqui nesta noite. Sim, Deus, fortaleça esse meu irmão. Coloque sobre a vida dele, ó Pai, toda a armadura, a couraça da justiça, o escudo da fé, o capacete da salvação, as sandálias na preparação do Evangelho e a espada do Espírito, que é a palavra do Senhor. E que todos os dias da nossa existência possamos estar preparados, mais do que nunca, para enfrentarmos as lutas diárias que temos que enfrentar.

É isso aí, minha gente. Que bênção, graças a Deus que nos dá vitória pelo nosso Senhor e Salvador Jesus Cristo. Queridos, quero agradecer de todo o meu coração pela oportunidade. Mais uma vez, tivemos aqui pelas ondas sonoras da 87.9, realizando esta programação Conexão Gospel. E agora só nos resta nos despedir. Que peninha, mas que peninha mesmo. Mas não fica triste não, porque segunda-feira que vem a gente volta. Gente, um grande abraço, fiquem todos com Deus e uma excelente semana na presença do nosso bom Deus. Abra suas mãos em sinal de receber. Que o grande amor de Deus, a graça do nosso Senhor e Salvador Jesus Cristo e a comunhão com o amigo Espírito Santo seja com todos, não apenas hoje, mas para todos sempre. E todos digam amém. Tchau, gente. Beijo no coração. Até segunda, se Deus quiser.

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4: Olá, boa noite.
5: Boa noite para você que nos acompanha em todo o país.
4: Segunda-feira, 5 de outubro de 2026.
5: Vamos aos destaques do dia.
4: Mais de 125 milhões de brasileiros foram às urnas neste domingo para o primeiro turno das eleições.
5: E forças de segurança pública fazem balanço das operações para combater crimes eleitorais. Gabriela Noronha.
6: De acordo com a Polícia Federal, foram apreendidos 2.850.000 reais durante a atuação no primeiro turno das eleições.
4: Fim das bets.
5: Sites e aplicativos de apostas deixam de operar no país nesta terça-feira.
4: E prazo para resgatar saldo em plataformas termina hoje. Graziela Mendonça.
6: São mais de 1.300.000.000 de reais que ainda aguardam resgate nos sites e aplicativos de bets.
5: Outubro Rosa.
4: Mês de falar sobre cuidados com a saúde da mulher e prevenção ao câncer de mama.
5: Saiba como identificar sinais de alerta e onde começar, onde encontrar assistência especializada pelo SUS. Cleide Lopes.
7: O INCA estima 78 mil novos casos de câncer de mama no ano até 2029.
4: Hoje na apresentação da Voz do Brasil, Luciano Seixas e Mariana Jungmann.
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4: As eleições no Brasil transcorreram com tranquilidade, segundo o balanço das forças de segurança que atuaram em todo o país.
5: As principais ocorrências registradas se referem à propaganda eleitoral irregular e tentativa de compra de votos.
4: E os eleitores não tiveram dificuldades para chegar aos locais de votação.
6: Mais de 321 mil profissionais foram mobilizados em todo o país para garantir a segurança das eleições de 2026. O ministro da Justiça e Segurança Pública, Wellington César Lima, destacou o trabalho conjunto do efetivo, que reúne agentes de forças estaduais, Polícia Federal, Tropa de Contingência, Polícia Rodoviária Federal e Força Nacional.
8: Demonstra muita integração, muita coordenação das forças de segurança e os números, de fato, são muito pequenos, muito irrisórios no que diz respeito às ocorrências de maior relevo.
6: De acordo com a Polícia Federal, foram apreendidos 2.850.000 reais em bens e valores durante a atuação no primeiro turno das eleições. Até o fim do domingo de votação, foram instaurados 49 inquéritos policiais e 204 pessoas foram conduzidas para as delegacias. O delegado Henrique Oliveira Santos, chefe da Divisão de Repressão a Crimes Eleitorais, falou sobre as principais infrações cometidas.
9: O crime que, por exemplo, mais aconteceu, né, o crime de propaganda irregular no dia das eleições, que já era algo esperado. O segundo crime que mais ocorreu no Brasil inteiro foi o crime de compra de votos.
6: A Polícia Rodoviária Federal também divulgou o balanço. O chefe da comunicação social da PRF, Alexandre Castilho, destaca que além do patrulhamento de rodovias, os agentes atuaram na prevenção e no combate a crimes associados ao processo eleitoral.
10: A PRF registrou quase R$1 milhão em dinheiro vivo e cheques bancários. Ainda houve duas interceptações de ônibus que transportavam eleitores irregularmente.
6: A PRF também restringiu no domingo de eleição o tráfego de veículos de grande comprimento e de cargas superdimensionadas. Segundo a corporação, a medida contribuiu para evitar congestionamentos. Reportagem Gabriela Noronha.
5: E termina hoje o prazo para retirar o saldo em sites ou aplicativos de bets.
4: Com a proibição dos jogos, as plataformas de apostas deixam de operar em todo o país a partir de amanhã.
5: Caso o apostador não retire o saldo a tempo, o valor será devolvido pelos bancos a partir do próximo final de semana.
6: São mais de R$1,3 bilhão de reais que ainda aguardam resgate nos sites e aplicativos de bets. O prazo termina às 23h59 desta segunda-feira. A partir desta terça-feira, os sites e aplicativos deixam de operar, conforme o cronograma de implementação da medida provisória que proibiu as bets no Brasil. A orientação para os usuários é acessar as plataformas em que tem cadastro e solicitar a retirada, ainda que o valor seja pequeno. É a situação da maioria das contas. 96% delas tem saldo abaixo de R$ 25,00. E quem possui contas em mais de uma empresa deve conferir em cada uma delas. Os valores que não forem retirados voluntariamente dentro do prazo serão devolvidos pelos bancos entre 9 e 14 de outubro. Caso haja algum impedimento para restituição, a partir de 14 de outubro, os recursos serão transferidos à Caixa Econômica Federal, que ficará responsável pela devolução aos apostadores. Graziela Mendonça para a Voz do Brasil.
4: E o Ministério da Fazenda definiu regras e prazos para encerramento das atividades das empresas de apostas que não possuem mais autorização para funcionar no país.
11: De acordo com portaria publicada pela pasta, as empresas têm até a próxima quarta-feira para enviar saldos finais das contas dos usuários. O levantamento deve considerar os valores que os usuários podem resgatar até hoje.
4: E as plataformas têm até o dia 15 de dezembro para regularizar todas as pendências financeiras referentes ao período em que estiveram em funcionamento.
11: A portaria também exige que as empresas mantenham os dados cadastrais atualizados e tenham um representante legal no Brasil para cuidar de possíveis pendências.
4: Estamos no Outubro Rosa, mês de conscientização sobre o câncer de mama.
11: O movimento reforça informações sobre fatores de risco, métodos de prevenção e apoio às mulheres diagnosticadas.
4: Este ano, o Instituto Nacional do Câncer reforça a importância dos exames para a detecção precoce da doença.
12: Antônia Josimária de Oliveira Lima, moradora do Rio de Janeiro, descobriu um câncer de mama no finalzinho de 2015 e em 2016 operou o tumor. Fez quimioterapia e ainda hoje segue em acompanhamento no Instituto Nacional do Câncer, o INCA. Para ela, a doença não representou o fim, mas um recomeço.
13: Hoje eu estou bem, graças a Deus. Comecei a ter uma vida diferente. Você aprende a se valorizar, você aprende a se amar.
12: De acordo com o Instituto Nacional de Câncer, o INCA, o câncer de mama é o mais comum entre as mulheres do Brasil e no mundo. A doença se manifesta de várias formas, como, por exemplo, o aparecimento de nódulos, alterações na pele da mama, que fica com aparência de casca de laranja, e secreções no mamilo. O INCA estima 78 mil novos casos de câncer de mama no ano até 2029 e que a detecção precoce da doença é um fator determinante para a cura, como falou a chefe da divisão de detecção precoce do INCA, Renata Maciel.
14: Então, ficar sempre atenta, tocar as suas mamas, sentiu algo diferente, procure o mais rápido possível, porque o diagnóstico precoce ele também permite empregos de terapia menos invasivas, né? menos agressivas, e assim a gente consegue também ter maior chance de cura.
12: O Sistema Único de Saúde oferece gratuitamente todo o tratamento para o câncer. Reportagem Cleide Lopes.
11: E hemocentros de todo o país contarão com recursos federais para a qualificação de serviços.
4: Uma portaria assinada pelo Ministério da Saúde estabelece incentivo federal mensal para aprimorar serviços de hemoterapia.
11: A medida também faz parte das ações para fortalecer a produção nacional de medicamentos derivados do sangue, como a imunoglobulina.
4: O Brasil firmou acordo para ampliar o fornecimento e a transferência de tecnologia do medicamento.
15: A portaria estabelece incentivo federal mensal aos hemocentros de todas as unidades da federação. A medida também prevê melhorias na estrutura dos hemocentros, nos equipamentos e nas condições de processamento e conservação do plasma, componente do sangue utilizado na produção de medicamentos. Além da portaria, também foi anunciado um acordo para ampliar a produção de imunoglobulina e alcançar a fabricação 100% nacional do medicamento. utilizado no tratamento de imunodeficiências, infecções bacterianas e alguns tipos de câncer do sangue. Para isso, a empresa brasileira de hemoderivados e biotecnologia, Hemobras, firmou um acordo de cooperação com a empresa chinesa Tiantan Bio. A parceria prevê a cooperação para o registro no país de uma imunoglobulina humana de uso intravenoso. O ministro da Saúde, Alexandre Padilha, comentou a importância desse tipo de acordo de cooperação.
16: Quando a gente tem uma rede mais consolidada, com mais capacidade de incorporação tecnológica, então a gente consegue ter parcerias internacionais e nacionais tão potentes.
15: A Tiantan Bio também vai apoiar a Hemobras na modernização de sistemas e processos, com ações nas áreas de transformação digital, automação e gestão inteligente. Reportagem, Márcia Fernandes.
5: Outubro é também o mês do idoso, um período para dar visibilidade às pautas relacionadas aos direitos das pessoas com mais de 60 anos.
4: No Brasil, essa população cresceu 11,3% em 2012 para 16,6% em 2025, mostrando uma tendência de envelhecimento populacional.
5: Os dados são da síntese de indicadores sociais, realizada pelo Instituto Brasileiro de Geografia e Estatística, o IBGE.
4: E nós conversamos com a pesquisadora Denise Freire, responsável pelo estudo, para saber mais sobre o retrato que ele mostrou da população com mais de 60 anos no Brasil. Acompanhe.
5: Olá, doutora Denise Freire, prazer ter a senhora conosco aqui, bem-vinda à Voz do Brasil. A senhora que conduziu aí a síntese dos indicadores sociais do IBGE, que apurou alguns dados sobre o envelhecimento da população, e aí a gente quer falar um pouco sobre isso hoje. O principal dado aqui que eu gostaria de começar trazendo é o que trata da população com mais de 60 anos, que cresceu cerca de 53% entre 2012 e 2025, né? A pesquisa apurou o que provocou esse aumento da população idosa, doutora?
17: Olá, é um prazer participar com vocês dessa entrevista. O estudo da síntese mostrou, né, esse aumento da população idosa no período 2012 a 2024, né? Esse é um aumento que possui vários fatores, né, vários aspectos. Então, a gente pode considerar tanto, né, o aumento da expectativa de vida, melhoria de saneamento, né, melhoria também das condições de acesso a medicamentos e à saúde, né? E, por outro lado, também a gente tem uma questão da queda da natalidade, né? Então, reduz a participação de crianças e jovens também na nossa população. Então, cada vez mais tem chamado a atenção esse aumento, né, de pessoas idosas na proporção da população brasileira.
4: Esse crescimento da população mais velha já vinha ocorrendo nas décadas anteriores, né? Foi observado algum tipo de aceleração?
17: Sim, tem havido uma aceleração, né, nesse processo de envelhecimento, nessa participação da população idosa dentro, né, do total da população brasileira, né, de acordo com esses aspectos que a gente citou já.
5: Agora, a pesquisa trouxe também dados sobre a idade das pessoas no mercado de trabalho, né? Aliás, é um dos principais focos da pesquisa, é o mercado de trabalho. E ela apontou uma presença expressivamente maior de homens do que de mulheres trabalhando após os 60 anos, não é isso, doutora? A que se deve isso?
17: Sim, exatamente. Historicamente, né, no mercado de trabalho existe uma participação maior de homens do que de mulheres, né, não só entre a população idosa, mas de uma maneira geral. Mas quando a gente faz esse recorte de 60 anos ou mais, cerca de metade dos homens ainda permanecem no mercado de trabalho, enquanto que entre as mulheres é cerca de um quarto. Né? Existe essa diferença importante, né, por gênero, principalmente, em primeiro lugar, por causa das condições previdenciárias. Né? Aos homens realmente é exigido ficar mais tempo, né, trabalhando e contribuindo para conseguir se aposentar. A mulher, como tem normalmente uma dupla jornada, né, ela tem também o trabalho de cuidar de parentes, de cuidar da casa, dos filhos, normalmente tem uma condição previdenciária em que ela exige menos tempo de contribuição do que os homens. Então, aos 60 anos, normalmente É difícil para os homens, né? Para a maioria dos homens já ter conseguido se aposentar, então a maioria deles ainda permanece, né? Pelo menos metade permanece no mercado de trabalho entre 60 e 69 anos. Né? A partir de 70 anos que a gente conseguiu fazer esse recorte, aí sim que há uma queda expressiva na proporção de homens que ainda trabalham. E mais significativa ainda entre as mulheres. Mas isso se deve também às condições de, assim, a gente tem um mercado de trabalho que tem uma informalidade, né, importante, então para as pessoas conseguirem atingir o mínimo exigido pela Previdência Social para conseguir se aposentar, também demora, né, nem todo mundo também tem uma continuidade de contribuição ao longo da sua vida laboral, então isso faz com que as pessoas, mesmo, né, com mais idade, né, mesmo às vezes já atingindo a idade mínima de aposentadoria, ainda não consigam se aposentar por falta de contribuição ainda à Previdência.
4: Outro dado sobre o mercado de trabalho é que a presença, o percentual de idosos empregados vem aumentando, embora tenha sofrido uma baixa aí durante o período de pandemia. E eles também ganham mais do que a média da população, né? A senhora pode comentar um pouco esses dados?
17: Sim, exatamente. O dado de 2024 apontava que cerca de um quarto das pessoas com 60 anos ou mais ainda estava inserida no mercado de trabalho, né? E foi o percentual mais elevado da série. Né? Então, a gente observa que a cada ano, esse percentual de idosos que participam no mercado de trabalho vem aumentando. Né? Na pandemia, foi o menor valor, né, em 2020, porque os idosos justamente precisavam, né, se precaver, né, de contaminação, de doença para pegar a Covid, e realmente a sua participação diminuiu em 2020. Mas desde então, a cada ano, a sua participação vem aumentando e está em uma trajetória de alta. Né? Então, mas assim, são vários fatores. Né? Então, assim, além da questão previdenciária, também, né, da questão da informalidade, a gente também pode apontar a questão de arranjos, né, familiares, porque muitos, quando você tem, por outro lado, uma situação dos jovens, né, com dificuldade de inserção no mercado de trabalho ou de uma inserção muito precária, os idosos acabam permanecendo como principal provedor, né, quando ele participa de uma família, né, com múltiplos membros e que também tem os jovens participando da família. Então, a pessoa mais idosa, que normalmente ganha mais, né, tem mais experiência, então ela vai tender sempre a ganhar uma remuneração mais elevada, né, do que as outras pessoas das outras faixas etárias, né, e ela acaba também servindo como uma pessoa provedora, né? E no ambiente atual, que, como eu já falei, dessa dificuldade dos jovens, então cada vez mais a gente vai, eu acredito que a gente vai assistir o aumento das pessoas idosas inseridas no mercado de trabalho, tanto homens quanto mulheres.
11: Muito bem, nós conversamos com Denise Freire, pesquisadora responsável pela síntese dos indicadores sociais do IBGE. Muito obrigada, doutora, pela sua entrevista à Voz do Brasil.
17: Muito obrigada.
4: E como a gente ouviu na entrevista, o Brasil tem cerca de 17% da população brasileira acima dos 60 anos e atravessa uma tendência de envelhecimento populacional.
11: Com esse crescimento, além dos cuidados com a saúde e o bem-estar, é preciso estar alerta para golpes ou crimes virtuais.
4: Apenas no ano passado, o Disque 100 registrou 1.000 denúncias de violações virtuais contra pessoas idosas.
11: Além do Estatuto do Idoso, que tipifica crimes contra pessoas com 60 anos ou mais, existem canais de informações e denúncias para proteger esse público.
18: Aos 69 anos, o aposentado Pedro Mesquita não imaginava que pudesse cair no golpe do empréstimo consignado ao atender uma ligação de uma suposta funcionária do banco.
19: Ela propôs que quitava meus débitos do banco com juro bem menor e eu ia pagar parcela bem menor. Foi onde que ela me ganhou. Um empréstimo lá no meu nome com um valor de 24 mil. Não caia nesse golpe como eu caí, porque foi muito fácil. Eu achava que eu não caía em golpe.
18: Crimes virtuais cometidos contra idosos são punidos com maior rigor de acordo com o Código Penal. E o Estatuto do Idoso, criado em 2003, garante que, nesses casos, o idoso tenha atendimento preferencial e que o processo corra de forma mais rápida na Justiça. No ano passado, o Disque 100 registrou 1.000 denúncias de violações de direitos de idosos em ambiente virtual. São crimes como golpes, ameaças e exposição. Para levar mais informações às pessoas idosas, o Ministério dos Direitos Humanos e da Cidadania criou uma cartilha, como explica o secretário nacional dos Direitos da Pessoa Idosa, Alexandre da Silva.
20: Nós precisamos sempre garantir autonomia e independência. Temos uma cartilha também no campo da educação para que as pessoas idosas não caiam nos golpes mais conhecidos. E a gente aproveitou esse material falando também de situações que não são golpes, mas podem ser, na mão de pessoas mal intencionadas, oportunidades, né, enviesadas ali, disfarçadas e para gerar um golpe.
18: Os números do painel de dados da Ouvidoria Nacional de Direitos Humanos mostram que as capitais do Rio de Janeiro e São Paulo concentram a maioria das denúncias de violações de direitos das pessoas idosas. As denúncias podem ser feitas pelo Disque 100, que funciona 24 horas todos os dias da semana. Com locução de Nazi Brum, reportagem Graziele Bezerra.
11: Recuperar uma área degradada vai muito além de plantar árvores. É preciso saber se a vegetação conseguiu se restabelecer e se o ecossistema tem condições de se manter sozinho.
4: Para avaliar esse resultado em todo o país, foi criado um sistema com critérios científicos que mostram se a vegetação nativa está sendo recuperada.
11: Os critérios levam em conta as características de cada bioma brasileiro.
21: Recuperar uma área degradada não significa apenas plantar árvores. O verdadeiro desafio é saber se aquela vegetação voltou a funcionar como um ecossistema capaz de sobreviver sozinho. Em um país com 6 biomas e uma das maiores biodiversidades do planeta, essa avaliação sempre foi um dos grandes obstáculos na restauração ambiental. Agora, órgãos federais criaram um sistema único para medir a qualidade da recuperação da vegetação nativa em todo o Brasil. O pesquisador da Embrapa, Daniel Vieira, destacou que a ideia era conseguir obter indicadores precoces, mas que trouxessem segurança quanto à recuperação da área degradada.
22: Se a gente esperar o tempo ecológico para uma floresta voltar a ser floresta, é um tempo muito grande. Então a gente tem pensado em como utilizar indicadores precoces e que sugerem ou tentam garantir que no futuro essa vegetação vai estar num processo maduro.
21: A principal mudança está na forma de fiscalizar. A avaliação passa a verificar se depois de pelo menos 4 anos a vegetação apresenta condições de se manter sem depender de intervenção humana. Para isso, os técnicos vão observar 4 indicadores principais: a cobertura vegetal do solo, a quantidade de plantas nativas que surgiram naturalmente, a diversidade de espécies e a presença reduzida de plantas invasoras. Juntos, esses fatores indicam se a área degradada está seguindo um caminho de recuperação sustentável. Daniel Vieira, da Embrapa, destacou que os indicadores atendem a todos os biomas brasileiros.
22: A gente encontrou indicadores de sucesso que garantem a autossustentabilidade dessas vegetações para as diferentes biomas e formações, para ter um chão comum nesse processo de regularização ambiental e de recuperação da vegetação nativa.
21: Além de dar mais segurança jurídica para projetos de restauração ambiental e reduzir a necessidade de vistorias presenciais, o modelo ajuda o Brasil a acompanhar uma das metas assumidas internacionalmente: recuperar 12 milhões de hectares de vegetação nativa até 2030. Compromisso ligado ao Acordo de Paris e à década da ONU para a restauração de ecossistemas. Reportagem Luana Karen.
4: A Agência Nacional de Proteção de Dados, a ANPD, acaba de lançar uma página na internet exclusiva para receber denúncias contra redes sociais e plataformas digitais que descumprirem as novas regras do Marco Civil da internet.
11: Através da página da ANPD, qualquer pessoa ou empresa pode usar o canal para denunciar plataformas que não ofereçam meios adequados para reportar conteúdos criminosos, anúncios irregulares ou vazamentos de conteúdos íntimos.
4: Para mais informações, acesse gov.br/ANPD.
11: Atenção, gestoras e gestores de políticas públicas de todo o país.
4: O Ministério das Mulheres prorrogou o prazo para o envio das respostas ao Censo de Políticas para as Mulheres. O preenchimento agora pode ser feito até o dia 19.
11: O levantamento busca mapear a estrutura, o funcionamento e a capacidade de atendimento dessas unidades em todo o Brasil.
4: O mapeamento também vai ajudar a conhecer o perfil de quem está na gestão, entender o trabalho feito nos estados e municípios e identificar os serviços e equipamentos oferecidos às mulheres.
11: Mais informações em gov.br/mulheres.
4: E essas foram as notícias do governo federal.
11: Uma realização da Secretaria de Comunicação Social da Presidência da República.
4: Com produção da empresa Brasil de Comunicação.
11: Fique agora com as notícias do Poder Judiciário e do Congresso Nacional. Boa noite.
4: Boa noite para você, até amanhã.
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1: STF é o guardião da Constituição Federal que completa 38 anos hoje.
2: Presidente do TSE conclui primeiro turno das eleições 2026 e projeta mesma tranquilidade para a segunda fase do pleito.
1: STJ forma maioria para admitir o primeiro processo da história de acordo com o filtro da relevância.
2: Boa noite, eu sou Marcela Luiza.
1: E eu sou Walter Lima.
2: A Constituição Federal completa 38 anos nesta segunda-feira. Promulgada em 5 de outubro de 1988, ela encerrou o período do regime militar e colocou a dignidade da pessoa humana no centro do ordenamento jurídico.
1: O Supremo Tribunal Federal é o guardião da Carta Magna e promove ao longo de toda esta semana eventos para celebrar a data.
2: O primeiro encontro comemorativo ocorreu hoje, na Biblioteca do STF.
1: Na ocasião, o presidente do Supremo, ministro Edson Fachin, destacou a importância da democracia prevista no texto constitucional de 88.
23: 38 anos formam o mais longo período de vigência democrática ininterrupta de nossa história republicana. E isso não é obra do acaso nem de uma só geração. É fruto de escolhas diárias da eleitora que compareceu às urnas ontem, do servidor que cumpre a lei, da juíza que fundamenta suas decisões, da cidadania que reclama, da imprensa que informa, das instituições que se respeitam e cooperam pelo bem do Brasil.
2: A Justiça Eleitoral já se prepara para o segundo turno das eleições gerais de 2026.
1: A afirmação foi feita pelo presidente do TSE, ministro Cássio Nunes Marques, no balanço do primeiro turno das eleições. Na ocasião, ele também destacou a normalidade da votação, a segurança dos sistemas eleitorais e o trabalho realizado em todo o país para garantir o exercício do voto. Guilherme Firmino.
24: Após a apuração, Cássio Nunes Marques agradeceu aos eleitores e aos profissionais envolvidos na eleição e afirmou que a expectativa é de repetir no segundo turno a tranquilidade registrada nesse domingo.
25: Ressalto, todavia, que a eleição não termina quando a votação é encerrada. Ela se completa quando a vontade soberana do eleitorado é conhecida e respeitada.
2: A segunda sessão do STJ formou maioria para admitir o primeiro processo da história da corte para julgamento pelo filtro da relevância.
1: Nesse novo sistema, a questão federal discutida precisa ter relevância econômica, política, social ou jurídica, para além dos interesses das partes. Fátima Uchoa.
26: A análise da relevância foi proposta pelo ministro Sérgio Coquina, presidente da Comissão Gestora de Precedentes do STJ. A discussão é para definir se o condomínio pode cobrar do condômino inadimplente honorários do advogado contratado para ajuizar a ação de cobrança e se há diferença entre essa hipótese e a referente à atuação do advogado fora da justiça. Os votos para definir se a questão apresenta ou não relevância para posterior julgamento de mérito estão sendo tomados em sessão virtual até 7 de outubro, e os ministros podem mudar o voto até o final.
2: Começou hoje um mutirão da Justiça do Trabalho para analisar processos que envolvem pessoas com 60 anos ou mais.
1: É a ação em pauta a melhor idade, que vai até sexta-feira em todo o país. Rafael Silva.
6: A mobilização em pauta à melhor idade busca ampliar o acesso à conciliação em casos que envolvam pessoas com 60 anos ou mais. Mas essa é uma ação que deve ser tomada por advogados o tempo todo. Eles devem sempre deixar claro à justiça que aquele processo envolve pessoa idosa e assim chamar a atenção do judiciário para a prioridade no caso.
2: Justiça Federal mantém veto a obras de terminal de gás em Barcarena, no Pará.
1: A decisão atende a pedido do MPF. Vanessa Pereira.
7: A Justiça Federal manteve suspensa a construção de um terminal de gás em Barcarena, no Pará, e proibiu a concessão de novas licenças. A decisão rejeitou o pedido da empresa Termogás e determinou que o empreendimento só avance após a conclusão de estudos técnicos e a consulta prévia às comunidades quilombolas e tradicionais da região. A Justiça também deu 5 dias para o governo do Pará e o INCRA prestarem informações atualizadas sobre o caso.
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2: Uma boa noite.
1: E até amanhã.
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9: Eu sou Paula Groba.
10: E eu sou Humberto Pinheiro.
9: E estes são os destaques de hoje do Jornal do Senado, que começa agora.
10: 13 partidos terão representantes no Senado a partir de 2027.
9: Senadores começam a analisar fim da escala 6x1 nesta terça-feira.
10: Mais de 33 milhões de brasileiros não votaram no primeiro turno, mas ainda podem votar no segundo.
9: Boa noite.
10: Boa noite.
9: O resultado das urnas vai redesenhar o mapa político do Senado a partir de 2027. Serão 13 partidos com pelo menos um representante na casa, em uma composição que reforça a força do PL. A legenda terá a maior bancada, com 28 senadores.
10: Mas o que esses números significam na prática para as votações e para as disputas de poder no Senado? O repórter Rodrigo Rezende explica.
13: A maior bancada é a do PL, com 28 integrantes, seguida pela Federação União Progressista com 12, PT com 9 e MDB com 8. Uma das senadoras eleitas pelo PL foi Carol Ditone, de Santa Catarina.
14: Então, o nosso compromisso é com a moralidade das instituições, dos órgãos públicos. Com certeza, nós vamos trazer mais investimentos, mais respeito com Santa Catarina. Acho que o nosso compromisso é esse.
13: O Partido Novo conseguiu eleger 3 representantes e a Rede Sustentabilidade terá novamente uma senadora, com Luiziane, do Ceará. Também terão senadores os seguintes partidos: Republicanos e PSD com 5 cadeiras, PSB com 4, PSD Ceará. Também terão senadores os seguintes partidos: Republicanos e PSD com 5 cadeiras, PSD.

0: final do Senado será definida com o segundo turno da eleição de governadores em três estados, Acre, Amazonas e Tocantins. Nessas unidades da federação, senadores em exercício estão no segundo turno e uma possível vitória dará a vaga para o Senado aos seus suplentes.
1: E o Senado, que toma posse no ano que vem, terá uma combinação de nomes conhecidos e estreantes. 14 senadores foram reeleitos para mais 8 anos de mandato, enquanto 2 ex-senadores estarão de volta à casa.
2: E 38 eleitos vão ocupar o Senado pela primeira vez. É uma renovação que muda o perfil da casa, mas que ainda mantém nomes já conhecidos pelos brasileiros. A reportagem é de César Mendes.
3: Os eleitores de 2 estados decidiram manter os senadores que já estavam no cargo nas 2 vagas em disputa. No Amazonas, foram reeleitos Eduardo Braga, do MDB, e Plínio Valério, do PSDB. Em Sergipe, Rogério Carvalho, do PT, e Alessandro Vieira, do MDB. Outros 10 senadores que já estavam no cargo também foram reeleitos. Márcio Bittar, do PL, no Acre, Lucas Barreto, do PSD, no Amapá, Jacques Wagner, do PT, na Bahia, Cid Gomes, do PSB, no Ceará, Veneziano Vital do Rego, do MDB, na Paraíba, Humberto Costa, do PT, em Pernambuco, Marcelo Castro, do MDB, no Piauí, Eduardo Gomes e Carlos Portinho, ambos do PL, no Tocantins e no Rio de Janeiro, respectivamente, e Stevenson Valentim, do Podemos, no Rio Grande do Norte. Para o senador Alessandro Vieira, o novo Senado terá que ser diferente do atual para atender às expectativas dos eleitores.
4: Ele vai ter que provar para o povo que mereceu essa votação, essa confiança. O Brasil todo espera por um processo de depuração.
3: 2 ex-senadores voltam ao Senado no ano que vem. Renato Casagrande, do PSB do Espírito Santo, e José Medeiros, do PL de Mato Grosso.
1: E na volta dos trabalhos, após o primeiro turno das eleições, senadores vão iniciar a análise da proposta de emenda à Constituição, que acaba com a escala 6x1. O texto define que trabalhadores terão direito a 2 folgas a cada 5 dias trabalhados.
2: A proposta precisa passar por 5 sessões de debates no plenário antes de ser votada em primeiro turno. Repórter Pedro Pincer.
5: Nesta terça-feira, o Senado deve fazer a primeira sessão plenária para debater o fim da escala 6x1, 6 dias de trabalho e 1 de repouso. Depois de 5 debates em plenário, a proposta de emenda à Constituição poderá ser votada em primeiro turno. Se aprovada, segue para o segundo turno com outras 3 sessões de discussão. A senadora Tereza Leitão, do PT de Pernambuco, destacou que a nova jornada permitirá uma nova dinâmica nas famílias brasileiras.
6: Que a mãe e o pai não cheguem exaustos para sentar, mas que cheguem felizes para ainda conversar, brincar, ler com seus filhos e suas filhas.
5: Já o senador Rogério Marinho, do PL do Rio Grande do Norte, lamentou que a PEC obrigue uma forma de contrato entre patrões e empregados.
7: Que quando foi feita a modificação da legislação trabalhista de 2017, o único tema que foi consensualizado entre trabalhadores, empregadores e governo foi a necessidade de que preponderasse o negociado sobre o legislado.
5: O texto permite que as empresas tenham até 2 meses para adaptar a jornada para 42 horas semanais depois que a proposta virar lei. A partir daí, terão mais 1 ano para colocar a jornada em 40 horas.
1: E a Comissão de Constituição e Justiça pode aprovar o projeto que autoriza a divulgação de imagens e áudios de crimes em flagrante dentro de estabelecimentos comerciais.
2: A ideia é que o compartilhamento dessas informações ajude na identificação e denúncia de criminosos. As informações com o repórter Bruno Lourenço.
8: O relator, senador Esperidião Amin, do Progressistas de Santa Catarina, afirmou que o objetivo é combater a impunidade por meio da identificação e denúncia dos infratores.
9: É realmente o reino da maldade você ter uma preocupação maior com o delinquente do que com quem sofre a delinquência.
8: Para evitar abusos, o texto exige que o estabelecimento registre um boletim de ocorrência e proíbe a exposição de terceiros que não estejam envolvidos no crime e também prevê a responsabilização do lojista caso haja divulgação indevida de imagens sabidamente falsas. Depois da CCJ, o projeto de lei, que já passou pela Comissão de Segurança Pública, vai ao plenário do Senado.
1: Mais mais de 33 milhões de brasileiros deixaram de votar no último domingo. E entre os que foram às urnas, quase 6 milhões optaram pelo voto nulo ou em branco.
2: Os números mostram o tamanho da parcela do eleitorado que não escolheu nenhum dos candidatos nas urnas. Repórter Marcela Cunha.
10: O número

0: representa mais de 21% do eleitorado e é o maior desde 1998. Por isso, o TSE informou que vai atuar para aumentar o comparecimento no segundo turno, marcado para o dia 25 de outubro. De acordo com o presidente do TSE, o ministro Cássio Nunes Marques, é preciso intensificar as ações, em especial entre os grupos para os quais o voto não é obrigatório, como quem tem 70 anos ou mais.
1: Não é o ideal a abstenção de 20%. A ideia é intensificar e aperfeiçoar todos os mecanismos disponíveis para a Justiça Eleitoral para que a gente consiga diminuir esse percentual num segundo turno.
0: Segundo o presidente do TSE, a abstenção chega a cerca de 50% entre os maiores de 70 anos e a 20% entre os jovens de 16 e 17 anos. Além das ausências, o primeiro turno registrou 2 milhões e 200 mil votos em branco e 3 milhões e 600 mil votos nulos.
2: E quem não foi às urnas no primeiro turno ainda pode votar no segundo. Basta que o título de eleitor esteja regularizado.
3: A Justiça Eleitoral considera cada turno uma eleição independente. Portanto, a ausência na primeira etapa não impede a participação na votação de 25 de outubro, desde que a situação eleitoral esteja regular. Quem explica é a repórter Luísa Mello.
4: Cada turno eleitoral é tratado como um pleito independente. Então, mesmo sem ter participado da primeira rodada de votos, os eleitores podem ir às urnas no segundo turno. Basta que o título esteja regularizado. A ausência no primeiro pleito precisa ser justificada pelo eleitor até 3 de dezembro. O presidente do Tribunal Superior Eleitoral, ministro Cássio Nunes Marques, ressaltou a importância da participação no primeiro turno.
1: Quero, antes de tudo, agradecer às eleitoras e os eleitores brasileiros que compareceram às urnas e exerceram, mais uma vez, o direito fundamental de escolher os seus representantes.
4: De acordo com dados do TSE, a abstenção bateu recorde este ano, com 33 milhões e 400 mil pessoas que não compareceram às urnas. No segundo turno, a votação é apenas para presidente da República e, dependendo do estado, para governador.
3: Com edição de Paula Groba e trabalhos técnicos de Eliseu Caires, o Jornal do Senado fica por aqui. Acompanhe agora as notícias da Câmara dos Deputados. Boa noite.
2: Boa noite e até amanhã.
5: Jornal Câmara dos Deputados. Câmara amplia a bancada feminina e passa a contar com 109 mulheres.
6: PL elege maior bancada e terá 121 deputados na próxima legislatura.
5: Nicolas Ferreira e Lucas Pavanato superam os 3 milhões de votos.
6: Boa noite. Os brasileiros foram às urnas neste domingo para participar do processo eleitoral.
5: A eleição presidencial de 2026 registrou mais de 119 milhões de votos válidos no primeiro turno, o maior número já registrado nesta etapa da disputa pelo Palácio do Planalto.
6: Os eleitores também votaram para escolher os próximos governadores, senadores, deputados federais e deputados estaduais.
5: Na Câmara dos Deputados, o PL elegeu a maior bancada para a próxima legislatura. A repórter Silvia Munhato explica como fica a correlação de forças na casa a partir do resultado das eleições deste domingo.
7: O PL elegeu a maior bancada da Câmara dos Deputados neste domingo e vai ter 121 deputados na próxima legislatura, que começa em 1º de fevereiro. Em 2022, o partido havia obtido 97 cadeiras. O segundo colocado para a Câmara foi a Federação PT-PCdoB-PV, com 88 deputados, 6 a mais que na última eleição. Além do PL da Federação PT-PCdoB-PV, ganharam deputados em relação ao total eleito em 2022, o PSD, Republicanos, Podemos, Novo e Missão. O Novo teve um aumento de 3 para 10 deputados. Entre os que perderam, destaque para a Federação União PP, que passou de 105 para 87. PSDB Cidadania perdeu 7 cadeiras, chegando a 11. E o PDT ficou com 6 deputados, uma perda de 10 cadeiras. PSB e PSOL Rede mantiveram uma bancada de 15 deputados. Os outros que registraram quedas foram MDB, PRD Solidariedade e Avante. Em entrevista ao programa Painel Eletrônico da Rádio Câmara, a consultora legislativa Manuela Nonô cita o crescimento de partidos como PL e Novo como exemplo de uma eleição ideológica e mais à direita.
8: Eu acho que essa foi a eleição dos partidos ideológicos. Seja de um lado, seja de outro, essas agremiações ganharam, foram premiadas pelos eleitores. Os partidos catch-all, aqueles que vale tudo, o famoso centrão, de uma forma geral ele perdeu, tanto na Câmara quanto no Senado. E isso não se deve somente ao eleitorado, também se deve à reforma do sistema político brasileiro que tem acontecido, que tem colocado aí cláusulas de barreira, que proibiu as coligações nas eleições proporcionais. Isso tudo está depurando o sistema, devagar, mas continuamente.
7: Também em entrevista ao Painel Eletrônico, o professor de Ciência Política da Universidade de Brasília, André Borges, afirma que foi uma eleição plebiscitária, citando a definição de segundo turno para presidente, que será disputado entre o senador Flávio Bolsonaro e o presidente Lula.
9: Ele mostra, né, um certo padrão, né, no comportamento do eleitorado no que diz respeito ao fato de que quando a gente tem uma eleição, né, em que o presidente em exercício no cargo concorre à reeleição, invariavelmente, né, esse pleito ele acaba se tornando uma espécie de plebiscito sobre o governo. E eu acho que o grande desafio da campanha do Lula, né, sempre foi o fato de que ele não conseguiu, né, ao longo da campanha, melhorar os índices de aprovação do governo, né?
7: Os dois especialistas explicam, porém, que o sistema ainda mantém vários partidos e com resultados diversos nos estados. Portanto, a Câmara manterá, por exemplo, deputados mais voltados para a busca de recursos para suas regiões. E a falta de uma decisão sobre o executivo no primeiro turno deverá, segundo eles, adiar votações mais polêmicas. Dos 513 deputados federais eleitos, 183 vão exercer seu primeiro mandato na Câmara dos Deputados. Esse número representa uma taxa de renovação de 35,67%. Já o número de deputados reeleitos é de 301, 58,6% do total de deputados que foram eleitos titulares nas eleições de 2022, ou suplentes que foram efetivados como titulares ao longo da atual legislatura. Da Rádio Câmara de Brasília, Silvia Minhato.
10: Eleições.
6: Novas deputadas serão 21% do total de parlamentares na Câmara, percentual acima da atual legislatura, mas ainda abaixo do total de mulheres na população brasileira. A repórter Paula Bittar traz uma análise sobre o crescimento da bancada feminina para a próxima legislatura.
11: O número de mulheres eleitas para a Câmara aumentou, mas a representação feminina entre os deputados continua muito abaixo da proporção da população. A partir de 1º de fevereiro do ano que vem, as mulheres representarão 109 dos 513 parlamentares da Câmara, 19 a mais que o número atual. Ainda assim, enquanto são mais de 51% da população brasileira, serão pouco mais de 21% dos deputados federais. 59 delas, ou 54%, foram reeleitas. A federação composta por PT, PCdoB e PV elegeu a maior parcela de mulheres, somando 34 cadeiras, o equivalente a 31% da representação na casa. Os colégios eleitorais do Sudeste foram os principais responsáveis pela formação dessa nova bancada. São Paulo elegeu 16 deputadas, concentrando 14,7% de todas as cadeiras ocupadas por mulheres na casa. Logo atrás, Minas Gerais e Rio de Janeiro garantiram 11 e 10 parlamentares, respectivamente. Fora do eixo Sudeste, Bahia, Pernambuco e Santa Catarina destacam-se com 6 deputadas eleitas em cada estado. Por outro lado, Distrito Federal, Piauí e Roraima encerraram a apuração sem eleger mulheres para a nova legislatura. A deputada Érica Hilton, do PSOL de São Paulo, foi reeleita como a mulher mais votada da história da Câmara dos Deputados, com 1,5 milhão de votos conquistados. Hilton foi uma das duas primeiras mulheres trans eleitas para a Câmara, ao lado de Duda Salabert, do PSOL de Minas Gerais, em 2022. Em Minas Gerais, Duda Salabert aparece como a terceira mais votada, com quase 230 mil votos e também deve assumir um novo mandato. Magda Morfato, do PL de Goiás, aos 77 anos, será a integrante com mais idade em exercício na casa. A cientista política Hanna Marussi considera positivo o aumento na bancada feminina e atribui essa elevação ao financiamento das campanhas.
12: Os partidos tinham até 8 de setembro para fazer o repasse para mulheres, pessoas negras e indígenas e, de um modo geral, esse prazo foi cumprido. Claro que tiveram partidos que individualmente não cumpriram, mas no montante geral do Fundo Especial de Financiamento de Campanha, esse dinheiro foi destinado. Então, tanto o montante quanto o momento em que ele entra faz toda a diferença para a eleição de mulheres.
11: Na análise da composição da bancada, a cientista política ressalta que ela se divide principalmente em esquerda e direita, com o centro esvaziado. Hanna Marussi aponta, por outro lado, que no Senado a votação foi expressiva para mulheres de direita.
12: A gente tem um crescimento expressivo também de mulheres eleitas, porém, essas mulheres, muitas delas, se colocaram e fizeram sua campanha deslocada de valores ligados aos direitos das mulheres, algumas até se posicionando contra o voto feminino. Então, a gente tem um crescimento de mulheres muito mais ligadas ao conservadorismo, muito mais ligadas ao espectro de direita no Senado. E isso é uma tendência do Senado como um todo, né? O crescimento do conservadorismo no Senado foi bastante expressivo. A direita agora, pela primeira vez, é maioria no Senado Federal.
11: Para o Senado, entre as 54 vagas em disputa, 12 foram para mulheres. É o maior número de senadoras eleitas em um mesmo pleito desde a redemocratização. Até então, o recorde havia sido registrado em 2002, quando 8 mulheres conquistaram cadeiras na casa. Em 2018, última eleição em que também foram renovados 2/3 do Senado, 7 mulheres foram eleitas. Com o resultado, a bancada feminina deve passar das atuais 15 para 18 integrantes a partir de 2027. Na Rádio Câmara, de Brasília, Paula Bittar.
5: Política. Campeões de votos ajudam a ampliar as bancadas de seus partidos na Câmara. Antônio Vital tem as informações.
13: O resultado final das eleições para deputado federal apontou a existência de candidatos muito bem votados que funcionaram como puxadores de votos para seus partidos e acabaram contribuindo para que outros parlamentares, que não teriam individualmente votos suficientes para se eleger, também conquistassem uma vaga. Puxadores de votos são aqueles candidatos que obtiveram votação acima do chamado quociente eleitoral, que é o cálculo usado para apontar quantas vagas cada partido tem por estado. Foi o caso, por exemplo, de 2 deputados do PL, Nicolas Ferreira, em Minas Gerais, e Lucas Pavanato, em São Paulo. Os dois receberam mais de 3 milhões de votos e ajudaram a ampliar a bancada do PL na Câmara. Em Minas Gerais, o PL elegeu 21 deputados, sendo que 9 deles não teriam sido eleitos sem os votos de Nicolas. Um deles, Sargento Melo Casal, acabou eleito com apenas 25 mil votos. Em São Paulo, os votos a Pavanato ajudaram a eleger 7 deputados que não teriam votos suficientes entre os 19 eleitos pelo PL. Isso porque, na eleição para deputado, os votos são computados para o partido ou federação do candidato. Quanto maior essa soma, mais cadeiras o partido tem. Também em São Paulo, a deputada Érica Hilton recebeu mais de 1,5 milhão de votos, o que ajudou o partido dela, o PSOL, a conquistar 6 vagas na Câmara, uma a mais do que teria direito se não fossem contabilizados os votos para o partido. O ponto em comum entre os campeões e as campeãs de votos é a campanha com forte presença nas redes sociais. Para o cientista político André Borges, da Universidade de Brasília, a campanha pelas redes sociais é uma nova maneira de fazer política que veio para ficar.
9: Candidatos mais localistas, né, ex-prefeitos, ex-vereadores, geralmente eles vão ter aquela votação ali mais concentrada, né, no seu município. E o que a gente observa nos últimos anos é que a campanha através da rede, ela me permite chegar a um custo relativamente baixo, né, a eleitores que estão espalhados ali, né, pelo território do estado, né? Então você passa a ter um tipo diferente de campanha, né? Eu acho que é um novo jeito de fazer política que veio para ficar e que está abrindo espaço também para a ascensão de novas lideranças.
13: Consultora legislativa da Câmara dos Deputados, Manuela Nonô, também relacionou a presença nas redes sociais ao resultado da votação.
14: Quando você se torna conhecido pelas redes sociais, se torna quase natural você ter uma votação, embora essas realmente tenham sido extraordinárias. Eu quero dizer aqui que o Nicolas sozinho teve 27,41% dos votos válidos de Minas. O PL fez 19 cadeiras. Sem o Pavanato, ficaria 12. Então, o Pavanato deu 7 cadeiras para o PL. Ele teve 47,26% de todos os votos do PL de São Paulo. Isso é muita coisa. É.
13: Outros candidatos também ajudaram a ampliar a bancada de deputados em seus estados graças à grande quantidade de votos. André Fernandes, do PL, foi eleito com quase 700 mil votos no Ceará, mais de 12% dos votos do estado. E Júlia Zanatta, também do PL, recebeu 560 mil votos, o equivalente a 13% de todos os votos de Santa Catarina. Também foi eleito com 13% dos votos no Distrito Federal o candidato Fábio Félix, do PSOL. Na Rádio Câmara, de Brasília, Antônio Vital.
10: Trabalho.
6: A notícia de que postos de gasolina estavam obrigando as frentistas a trabalharem de biquíni motivou um debate sobre os limites das empresas na definição dos uniformes de seus funcionários.
5: A questão chegou à Câmara dos Deputados, onde uma proposta foi apresentada para impedir que as vestimentas nas empresas violem a dignidade do trabalhador. O repórter Luiz Cláudio Canuto tem os detalhes.
15: Está na Comissão de Constituição e Justiça da Câmara dos Deputados projeto que cria regras para uso de uniformes de trabalhadores. A intenção é evitar a violação da dignidade do empregado. Atualmente, a CLT define que cabe ao empregador definir o padrão de vestimenta dos empregados, sendo permitida a inclusão no uniforme de logomarcas da própria empresa ou de empresas parceiras e de outros itens de identificação relacionados à atividade desempenhada. A proposta proíbe diferenças que destoam da finalidade da profissão e veda a imposição de roupas que provoquem riscos físicos ou ambientais desnecessários. A autora do projeto, deputada Laura Carneiro, do PSD do Rio de Janeiro, explicou o que a motivou a apresentar a proposta.
16: Na verdade, esse projeto surge de uma modinha que apareceu de que as mulheres tinham que estar no posto de gasolina vestidas de biquíni, como se a pessoa vai pôr gasolina apenas para ver aquelas mulheres seminuas. E isso é um completo absurdo, um desrespeito às mulheres brasileiras, um desrespeito ao corpo, um desrespeito à identidade e, muito mais, um desrespeito à profissional. Você não está tratando de uma mulher que vai vender o seu corpo. Ela está vendendo um produto e ela não tem que utilizar o seu corpo para isso. É um completo absurdo. É entender que a mulher é um objeto. É tudo que a gente batalha, é o que alimenta essa política do machismo, né? O que alimenta essa visão torpe de que mulher é objeto, e é isso que a gente combate todos os dias. Então não faz nenhum sentido a gente não ter apresentado esse projeto e eu espero que ele seja aprovado.
15: O texto original proibia qualquer uniforme que expusesse o corpo de forma indevida ou que fosse incompatível com a natureza do trabalho e determinava que as normas internas das empresas sobre uniformes deveriam observar critérios de conforto e respeito à diversidade corporal. Na Comissão de Trabalho, a relatora, a deputada Rogéria Santos, do Republicanos da Bahia, optou por uma redação que retirasse o caráter moralizante da proposta e preservasse a autonomia das empresas na gestão da força de trabalho. A comissão acompanhou a sugestão da relatora. Pelo texto aprovado, o empregador não pode exigir dos empregados o uso de vestimentas incompatíveis com a finalidade da atividade. A proposta aguarda a avaliação da Comissão de Constituição e Justiça. Se aprovada, poderá seguir diretamente ao Senado. Para virar lei, precisa ser aprovada pelos deputados e senadores e depois ser sancionada pela Presidência da República. Da Rádio Câmara de Brasília, Luiz Cláudio Canuto.
10: Segurança Pública.
6: Comissão aprova a realização de campanha contra a divulgação de dados de autor de crimes em escolas. A repórter Maria Neves tem os detalhes.
17: A Comissão de Segurança Pública da Câmara dos Deputados aprovou o projeto que prevê a realização de campanhas de conscientização sobre a divulgação de dados pessoais de autores de homicídios em escolas. Pela proposta, as ações deverão incentivar a cobertura jornalística responsável e ética que priorize o interesse público. O texto original do deputado Dr. Jaziel, do PL do Ceará, proíbe a divulgação de informações como nome e foto do autor de crimes cometidos com o objetivo de provocar terror social ou generalizado. Dr. Jaziel propõe, inclusive, punições para quem incorrer na conduta, mesmo para os meios de comunicação. O relator na Comissão de Segurança Pública, deputado delegado Paulo Bilinski, do PL de São Paulo, no entanto, recomendou a aprovação da versão apresentada pelo relator na Comissão de Comunicação, deputado Kleber Verde, do MDB do Maranhão. Kleber Verde considera que proibir veículos de imprensa de divulgar nomes de pessoas envolvidas em crimes de terrorismo consiste em censura prévia, o que é proibido pela Constituição.
18: Apesar de reconhecermos os nobres desígnios esculpidos da concepção desses projetos de lei, suas concepções materiais violam o comando constitucional que veda a censura prévia, tornando-se incompatíveis com a sistemática do nosso ordenamento constitucional.
17: O projeto, que prevê a realização de campanhas de conscientização sobre a divulgação de dados pessoais de autores de homicídios em escolas, ainda será analisado pela Comissão de Constituição e Justiça. A proposta também terá de ser votada pelo plenário e, se aprovada, terá de seguir para o Senado. Da Rádio Câmara de Brasília, Maria Neves.
5: Termina agora o Jornal Câmara dos Deputados, produzido pela Rádio Câmara, com trabalhos técnicos de Everson Urani e apresentação de Luciana Vieira e José Carlos Andrade. Uma ótima noite para você.
6: O Jornal Câmara dos Deputados volta amanhã. Fique agora com as notícias do Tribunal de Contas da União.
10: Minuto do TCU.
19: O Tribunal de Contas da União avaliou a atuação do governo federal diante dos apagões de energia em São Paulo. A fiscalização analisou a atuação do Ministério de Minas e Energia e da Agência Nacional de Energia Elétrica no acompanhamento dos serviços da empresa Enel. A concessionária atende mais de 8 milhões de consumidores em 24 municípios, incluindo a capital paulista. O TCU constatou que o tempo médio para restabelecer a energia passa de 10 horas e está acima das médias nacional e estadual. Desde que assumiu a concessão, em 2018, a Enel acumulou mais de 320 milhões de reais em penalidades. O contrato termina em 2028. 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
2: 4:18.
3: Deus, nosso Pai, que sois todo poder e bondade, dai força àquele que passa pela provação, dai luz àquele que procura a verdade, pondo no coração do homem a compaixão e a caridade. Dai ao viajor a estrela guia, ao aflito a consolação, ao doente o repouso, ao culpado o arrependimento, ao espírito a verdade, à criança o guia, ao órfão o pai. Que vossa bondade se estenda sobre tudo aquilo que criastes. Piedade, Senhor, para aqueles que vos não conhecem. Esperança para aqueles que sofrem. Que vossa bondade permita aos espíritos consoladores derramarem por toda a parte a paz, esperança e a fé. Deus, um raio, uma faísca do vosso amor pode abrasar a terra. Deixai-nos beber das fontes desta bondade fecunda e infinita, e todas as lágrimas se secarão, todas as dores se acalmarão. Um só coração, um só pensamento subirá até vós, como um grito de reconhecimento e de amor. Como Moisés sobre a montanha, nós vos esperamos, como os braços abertos. Ó bondade, ó beleza, ó perfeição, e queremos de alguma sorte merecer a vossa misericórdia. Deus, dai-nos a força de ajudar o progresso, a fim de subirmos até vós. Dai-nos a caridade pura, dai-nos a fé e a razão, dai-nos a simplicidade que fará de nossas almas o espelho onde se deve refletir a vossa imagem. Assim seja.

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0: Bom dia, Dourados, bom dia, Mato Grosso do Sul, bom dia, Brasil! Chegando aqui na sua Rádio Boa Nova, 87,9 FM, a mais feliz da cidade. Mais uma edição da Alvorada Sertaneja. Primeiramente, é claro, agradecendo, louvando, bendizendo o santo nome do Senhor nosso Deus, por nos conceder a graça de mais um dia. Que chegue, Senhor, em cada lar, em cada coração, em cada família, o amor, a paz, a fé e a esperança. Hoje é terça-feira, dia 6 de outubro de 2026. Estamos na estação da primavera brasileira. A fase da lua está na minguante. Hoje é dia do prefeito. Aí, parabéns a todos os prefeitos, especialmente pelo nosso prefeito. É dia do tecnólogo. Sei lá que é isso. É dia de São Bruno Abade, dia estadual do Congado, lá em Minas Gerais, né? Lá em Minas. Eita, quem conhece o Congado, hein? Muito bom dia para você de todos os bairros, Vila Centro da nossa Grande Dourados. Você que nos acompanha pelo aplicativo aí no sítio, na chácara, nas fazendas, em outras cidades, em outros estados, países, aquele super especial bom dia. Você que tá tomando seu cafezinho, seu chimarrão, seu chazinho, comendo seu bolinho de chuva, seu pãozinho crocante, né? Como diz meu amigo Lúcio Barbosa. Aquele abraço, ótima terça-feira para todos, cheia de paz, de luz, cheia de bênçãos. Aproveite hoje, né? O amanhã a Deus pertence, hein? Seja feliz hoje, perdoa se for possível, peça perdão também. Abrace aquele amigo, aquele familiar que você há muito tempo não vê. Procure dar um abraço. Um abraço às vezes cura tudo, né? Muito bem, 4h32, alegria de estar aqui no Alvorada Sertaneja, esta manhã de terça-feira, 18 graus centígrados e dourados, né? 18 graus, choveu bastante, né? Ontem foi o dia inteiro, o tempo amanheceu fechado e assim, tanto que tá um clima gostoso, né? Para começar o nosso programa Alvorada Sertaneja, um abraço pro meu amigo Paulinho Costa, lá da Vila Almeida. Já tá de butuca na Boa Nova, né, Paulinho? Volume máximo aí, Paulinho. A mamãe Maria de Lourdes, aquele abraço, preparando o seu cafezinho, limpando tudo no bar para atender a clientela logo mais lá na Vila Almeida, meu amigo Paulinho Costa, fiel amigo. É isso aí, Paulinho. Abração, tá, meu amigo? Tudo de bom para você e para sua família.
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0: Léo Canhoto e Robertinho, o presidente e o lavrador. Essa é boa, hein? Trio Parada Dura, recordando uma música muito bonita. Um exemplo de música, né? Uma verdadeira história. A Vaquinha. Quando são 4 horas e 34 minutos.

0: Estamos de volta, 4 horas e 42 minutos, 4h42, Alvorada de Sertanejo no ar, grandes manhãs, madrugada amanhã de segunda a sexta-feira, a boa música sertaneja, tem música paraguaia, tem música gaúcha, a boa música para você que curte sempre a madrugada amanhã, muito bom, né? Bom dia, Sérgio Jamo, tá deitadinho, né? Tá debaixo das cobertas, ouvindo a Rádio Boa Nova. Bom dia aí pro seu Djalma, lá do Jardim Itália. Aquele abraço, meu amigo, tudo de bom pra você, tá? E um abração também pra Dona Santina Manfé e seu Antônio na Vila Maxwell, de Butuca, na Boa Nova FM. Abração também pro meu grande amigo também, lá na Vila Cachoeirinha, tomando seu chimarrão, escutando a Boa Nova. Lá o Denor, lá do Bazar Fortes da Vila Cachoeirinha. Seu radinho estragou. Lá tem radinho, né, Laudeno? Tem radinho lá no Bazar Fortes da Vila Cachoeirinha do Laudeno, pra você escutar a Rádio Boa Nova FM, tá? É, não é, senhor? Talvez você tá batendo no coitado do rádio, já estragou. Vai lá comprar um lá. Tá? Tem garrafa térmica, tem cuia, chimarrão pra tereré, tem erva, né? Lá tudo lá. Lá no Bazar Fora da Vila Cachoeirinha, lá no Laudeno. Também tomando seu chimarrão lá no BNH Quarto Plano, meu amigo Esmeraldo. Bom dia, Esmeraldo. Eita, esse gauchesco bueno. Tomando chimarrão, escutando a Boa Nova FM. Ele pediu, oferecendo lá pro Edson Branco do BNH Quarto Plano também, que toma chimarrão. Mano Lima cantando Bicho do Mato, criado em casa. Eita, vou ver esse modão, né? Essa música gaúcha. Usa gauchada também do nosso grande Dourado, todos que gostam da boa música gaúcha, tá? Pra todo mundo que tá ouvindo. A você que aí, ó, 3425-8787, 67-3425-8787, é o nosso zap zap pra você pedir a moda que você quer ouvir e oferecer pra quem você quiser, meu amigo. É isso aí, tá bom, gente? Muito obrigado aí a todos que estão na sintonia. Alô, Campo Grande, Cidade Morena, lá está Dalva Costa e o esposo Ademir, tomando também seu cafezinho sem açúcar. É. E também escutando a Rádio Boa Nova. Aquele abraço, Dalva, abraço de mim, amigos queridos, lá de Campo Grande, a Cidade Morena. Meu desespero. Vamos lá, pras modas? Mano Lima canta Bicho do Mato, criado em casa. Tem Irmãs Freitas, Borboletas, Triparada Dura, mãe Solteira. André e Andrade, Telefone de Rua. Ataíde Alexandre, Você Marcou Pra Mim. E ainda tem Irmãs Barbosa, Sanfona Chonada, Tonique Tinoco, Viola de Ouro. É moda boa, 4h44.
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Eita, programão bom demais.

0: Muito bem, já são 5 horas e 6 minutos, 5 e 6. Bom dia, meu amigo Valdir Astolf, lá da Vila Hilda. Aí a todos da Vila Hilda, aquele abraço. É, ó, modão aqui, meu amigo. Só modão pra nós aqui, o biscoitar na Morada Sertaneja, tá bom? Abraço, Valdir. Aquele abraço, amigo, toda a família. Uma abençoada terça-feira. Bom dia também, Edson Branco. Bom dia. Terça-feira cheia de paz, de vitória, de bênçãos. Um abraço apertado para os amigos e familiares aí, Edson Branco. Aquele abraço, Edson Branco, lá no quarto plano. Valdir Astolfo da Vila Hilda. Muito obrigado pela sintonia. Abraço para Romualdo, lá do Parque Nova Dourados. Abraço, Heleno Mota, lá da Vila Hilda. Aliás, da Vila Erundina, né? Vila Hilda Valdir. O Heleno Mota, lá da Vila Erundina. Abraço, Heleno, aquele abraço. Tem Heleno Lima também, lá da Chácara Caiuás, esposa do Antônio, da família. Marcolina da Vila Barros, aquele abraço. Lorival Batata, da Rua Rio Brilhante. Aquele abraço. E todos que estão já de butuca, né? A dona Terezinha Brans está escutando nós também, tá, dona Terezinha, é? Sempre ouvir a Rádio Boa Nova, né? Aquele abração para toda a família. Assim. Momento de prece, Nossa Senhora Aparecida. Daqui a pouco eu volto com mais modão para vocês. Enquanto isso, eu vou fazer o meu cafezinho, rapaz. É. Quem toma chimarrão, toma chimarrão. Quem toma chá, toma chá. Quem toma café, uai. É isso aí, né? Abraçar a todos vocês. Amiga Esmeralda, já batemos uma prosa pelo telefone, né? Esmeralda lá do quarto plano, que já ouviu a sua música. Abraço a todos, tá bom? Presta a Nossa Senhora, daqui a pouco eu volto com mais modão pra vocês. Pode dar fim.
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Esta é uma singela homenagem à Nossa Senhora Aparecida. São versos simples, numa prece comovida, que de joelhos eu faço à Nossa Virgem querida. Que proteja o nosso povo, ricos e pobres, de todas as religiões, de todas as classes sociais. É uma prece sentida que sai do meu coração por essa gente que eu amo, minha gente do sertão. Dai-nos, Senhora Nossa, todo o carinho que emana do vosso santo coração. Pedi por nós nessa hora, é vosso filho que implora, pelo povo do sertão. Ó Virgem Aparecida, dai a fé, maior fervor, curai os que estão enfermos, dai mais luz ao pecador. Consolai os que aflitos desesperam o coração. Protegei os que têm frio, que têm fome e solidão. Dai, Senhora Aparecida, paciência aos incuráveis. Perdoai os miseráveis, aqueles que não têm fé. Ó Virgem Santa, me ouvi. Protegei os seus destinos, livrai-os dos desatinos que o sofrimento trouxer. Engrandecei os humildes, exaltando o seu valor. Fazei dos pobres mais ricos pela riqueza do amor. Ensinai aos poderosos que a maior felicidade é fazer a caridade para um coração que tem fé. Ó Virgem dos Olhos Meigos, protegei as criancinhas, inocentes, pobrezinhas, não sabem por que sofrem. Ó Divina Padroeira, estendei seu santo manto para enxugar todo o pranto daqueles que vos veneram. Dai-nos, Senhora Nossa,

0: Muito bem, estamos de volta, 5 horas 21 minutos, 5 e 21, Alvorada Sertaneja no ar, fazendo alegria em todas as suas manhãs. Bom dia, Romualdo. Bom dia, Romualdo, lá do Parque Novo Dourados. Os filhos de Leandrinho, Eliepson, aquele abraço.
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0: eita lasqueira, aqui o bambu enrega, mas não quebra. É moda boa, é música sertaneja, alegria de todas as manhãs. Aqui a gente não fala blá blá blá, a gente toca moda, moda que o povo gosta, moda que traz saudade. E aí, qual aquela música que marcou a sua vida? Aquela música sertaneja que marcou a sua vida? Só pedir pra nós. Tendo aqui, a gente toca, né? 67-3425-8787 é o nosso zap zap. Hoje é dia do prefeito. Aí, a todos os prefeitos, o nosso abraço. O nosso prefeito de Dourados, né, Marçal Filho, nosso abraço. Parabéns pelo dia do prefeito. Hoje é dia do tecnólogo. Tecnólogo, é tecnólogo que fala, não sei o que é isso, né? Não abriu aqui pra mim falar pra vocês o que que é. Não abriu, então não vou falar. Tá bom? É, não abriu a reportagem aqui. Hoje é dia de São Bruno Abade. Hoje é dia estadual do Congado lá em Minas, né? Povo mineiro, aquele abraço, né? Dia do Congado, né? Legal, Congado, né? Uma dança legal. É, muito boa. Tá bom, gente? E aí, a todos vocês. Muito obrigado aí. Batatinha, que toca boa. Aquele abraço, Batatinha. Já tá aí preparando aí a sua lanchonete ali na Rua Cafelândia, pertinho da 4 CSU. É, tem pastelzinho, tem cafezinho, tem refrigerante, tem água mineral de galão ali na Batata, né? Pertinho da quadra do CSU na Rua Cafelândia.
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0: Ai, a todos, a Lubifio, abraço, Romildo, lá da Lubifios. Aí, a Lubifios, bem na esquina ali com a W8, né, aqui no Jardim Água Boa. Toda a equipe da Lubifio, aquele abraço. Fusco Colchões, aquele abraço aí, Valmira, Jaqueline. Ah, Casa e Coisa, lá o Bruno, da Casas e Coisas. Bruno e equipe, aquele abraço. Pessoal da Comercial João de Barro, da Roupa Rolamentos, Natan e equipe. Alô, pessoal aí da Panificadora Pão Nobre, aquele abraço, né? Pão Nobre, pertinho da igreja. Aquele abraço. Moda boa pra vocês. Abel Caim, gratidão. Irmãs Galvão, pai João. João Mineiro e Marciano, não se bate em quem se ama de jeito nenhum, né? Délio Delinha, se alguém perguntar. Milionário Zé Rico, aprendi a viver. Cascatinhana, Índia. Faz tempo que não escuto essa música, né? Índia. 5h24. Boadão pra vocês. Alô, seu Antônio, dona Armina, aqui da W5. Seu João Bosco e família também da W5. Aquele abraço a todos que estão escutando aí, tá? Aquele abraço. Moda boa, 5 horas 24 minutos.

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Muito bem, estamos de volta. São 5 horas 46 minutos, 5h46. Alvorada Sertaneja no ar, aqui nessa rádio Boa Nova FM. Paulinho diz: bom dia, amigo Luciano Dias. Toca a música Lourenço Lorival, Cidade Abandonada. Eita, nós toca. Vou ver se tem aqui. A gente já toca pra você agora, meu amigo Paulinho Costa, lá do meu bar da Vila Almeida, né, Paulinho? Dona Maria Luz está acordadinha. Ah, bom. Ah, um abraço pra ela, tá? Um abraço pra ela. Cidade Abandonada, tem sim, meu amigo. Tem sim. Nós vamos tocar pra você agora. Agora, vai ser agora, né? É isso aí. Vai ter dois modão aqui, então nós vamos tocar ela pra você, tá bom? Muito bem, muito bem. São 5 horas 47 minutos. Atendendo meu amigo Paulinho Costa, lá da Vila Almeida. Lourenço Lorival, Cidade Abandonada. Tem Trio Parada Dura, Só Capilão. Tem Amado Batista, Casamento Forçado. É, falando aqui, CPEA informando aí. CPEA, a fonte é CPEA. É homenagem aos prefeitos, né? Pelo seu dia, o Paulinho homenageando os prefeitos, tocando a música Cidade Abandonada. É, vamos lá, meu amigo, vou tocar essa moda, vamos ver o que fala nela, tá bom? Olha aí, CPEA Fonte, a CPEA informa o preço do café. O café arábica é o café mais caro. A saca de 60 quilos está custando R$ 1.577,42. O café robusta, o mais barato, está R$ 992,41. Arroba do boi gordo está o preço mais alto, eu peguei o preço mais alto aqui, está R$ 372,95. O soja, saca de 60 quilos, R$ 161,56. O preço do milho, R$ 68,58 a saca. Feijão, R$ 331,35. O arroz, R$ 83,10 a saca do arroz em casca de 60 quilos. CPEA Fonte informa, CPEA. Vamos ver os modão? Lourenço Lorival, Cidade Abandonada, Trio Parada Dura, Só Capilão, Amado Batista, Casamento Forçado. Se der tempo, a gente toca o Eduardo Costa também, tá bom? Ah, acabou o amor, vai lá. 5 horas 48 minutos.

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0: aquele
1: dom. Muito bem, já são 6 horas e 3 minutos, 6 e 3. Alvorada Sertaneja no ar, levando a boa música, descontração, alegria das madrugadas, manhã desta terça-feira. Segunda terça, de segunda a sexta-feira, né? Porque sabadão tem o Lúdio Barbosa no encontro matinal. Um abraço pro Lúdio, esposa Marlina, BNH, quarto plano, aquele abraço. É, e hoje tem. Daqui a pouco tem o Santo Terço, vai tentando o Carlos Luiz com Amanhã Show. Hoje tem musical no lugar de Top Mania. O Carlito hoje não vai estar. Na Cida Guiar tem Almoçando com Música às 12 horas. E às 16 tem Negão da Arapuca no Ponteio da Viola. Uma programação legal para você hoje aqui na nossa Boa Nova Mais Feliz da Cidade. Daniel cantando Rolinha Cabocla. João Paulo Daniel, Brincar de Esconder. Dorival Neves, Profecias, Moda de Viola. 6 e 5, bora escutar os modão. Alô, Dona Cida, Reginaldo, aqui do W7, aquele abraço.

0: Muito bem, já são 6 horas e 16 minutos, vamos encerrando a Varada Sertaneja nesta terça-feira. Daqui a pouquinho, então, Santo Terço. Bom dia para Fátima Gomes, do Diamambai, acompanhando pelo aplicativo. Bom dia também para a Dona Iracira, para a Cavorada. Bom dia para meu amigo Danilo, aqui do Jardim Água Boa, também aguardando o Santo Terço. Deus abençoe a todos. Daqui a pouquinho eu volto com o Santo Terço, deixando duas modas aí para encerrar o programa de hoje. Paulo César Vanderlei. Relógio quebrado, os nossos douradenses. Depois tem Tião Carreiro e Pardinho, Chora Viola. Gente, até amanhã, se Deus quiser, amanhã cortaremos aqui no Alvorada Sertaneja a partir das 4h30 da manhã, tá bom? Fiquem todos com Deus, tenham uma ótima terça-feira. Tchau, eu fui!
1: Ei, compadre Luciano!

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Bom dia, queridos, amados, ouvintes da Rádio Boa Nova, que a paz de Jesus, o amor de Maria esteja entrando no seu lar, no seu coração, com toda a sua família. Primeiramente agradecendo, louvando, bendizendo a Deus por nos conceder a graça de mais este dia. E assim, unidos em oração, clamando pela presença do Espírito Santo. Onde quer que você esteja neste momento, você que está talvez desanimado, desanimada, pessoas que estão passando pela depressão, pela ansiedade, pessoas que estão com o coração partido, dolorido, preocupado, talvez pela perda de um ente querido, angustiado, que esse Espírito Santo vai preenchendo todo ser, toda alma, que esse Espírito Santo venha sobre cada um de nós, nos dá força, coragem, ânimo para continuar as nossas lutas. Peço ao Espírito Santo neste momento. Peço ao Espírito Santo que faça presente na sua casa, no seu ambiente de trabalho, na sua família. Que ele venha curar, sarar as feridas do corpo e da alma. Talvez um coração magoado, ressentido, dolorido. Coração que guarda rancor, falta de perdão. Peço ao Espírito Santo esse discernimento, essa sabedoria, que venha curar essas feridas que não cicatrizam. Que o Espírito Santo venha nos tornar pessoas fortes, capazes de levantar a cabeça, lutar e vencer os obstáculos desta vida. Por isso, peçamos juntos, vinde Espírito Santo, enchei os corações dos vossos fiéis e acendei neles o fogo do vosso amor. Enviai o vosso Espírito e tudo será criado e renovareis a face da terra. Oremos. Ó Deus, que instruísse os corações dos vossos fiéis com a luz do Espírito Santo, fazei que apreciemos retamente todas as coisas, segundo o mesmo Espírito, e gozemos sempre da sua consolação. Por Cristo Senhor nosso. Amém.

Envia, Senhor, teu Santo Espírito sobre cada um de nós, sobre os nossos irmãos, está rezando conosco. Sônia Mara, rezando por toda a sua família, pelo esposo Zenildo, os filhos Leonardo, Tiago, Angelina, pela mãe Leonora, o padrasto Francisco, por todos os doentes que passam por tratamentos dolorosos, pelos catequistas, catequizando a nossa paróquia, da diocese, por todos que pedem orações, pelos que estão rezando neste momento. Deus abençoe grandemente você, Sônia, e toda a sua família. Domingas, lá da W12, rezando conosco em oração, do Santo Terço, por seus filhos, netos, pelo enviar do seu filho que está indo para o Rio de Janeiro. Que o Espírito Santo de Deus esteja sempre presente, Maria passa à frente, livrando de todo mal, também pela saúde do Jaime e por todos os doentes. Deus abençoe Domingas, você e toda a sua família, todos estes que são colocados em oração. Lá no BNH Quarto Plano também, minha amiga Esmeralda acompanhando, Edson Branco Família, a Claudete, a Odete Caetano, Deus abençoe a todos, Dona Daisa, irmã do Esmeralda, que é Jardim Água Boa, a Tânia, irmã da Leane, Romualda do Parque Nova Dourados, Leandrinha Liep, seus filhos, toda a família, Valdir Astolfi da Vila Hilda, com toda a família. Paulinho Costa, lá da Vila Almeida, Dona Maria de Lourdes, a mamãe do Paulinho, Deus abençoe a família. Adalva Costa, lá em Campo Grande, com Ademir, toda a família, rezando conosco, Deus abençoe. Dirce Costa, Jardim Novo Horizonte. Dona Carmelinda, esposa do Negão do Arapuco, toda a família. Dona Iracy Wilson, no Parque Alvorada. A Fátima Gomes, acompanhando pelo aplicativo lá em Amambai. Que Deus abençoe você, Fátima, toda a sua família. O Danilo aqui do Jardim Água Boa. Dia abençoado para todos nós. Estamos na escuta, aguardando o terço. Então, aqui é o terço para você, Danilo, para toda a sua família. Marlene Castanheda, em oração conosco. Deus abençoe Marlene, a filha Luana, toda a família. Marcelo Garcete, lá do Jardim Itália, pela família. Esposa Maria Rosa, os filhos Leonardo, Tiago. Aliás, Leonardo, Eduardo e Flora Laura. Pela mãe Fidêncio, o pai Inácio, pelos seus irmãos, sobrinhos e amigos, Deus abençoe grandemente, Marcelo, toda a sua família. Adriano, nosso catequista, por toda a comunidade de São João Batista e por todas as famílias. Deus abençoe Adriano, a Érica, os filhos, toda a família. Jane, que rezando conosco, Deus abençoe grandemente a todos nós, reza por todos que precisam de saúde, paz e alegria. Deus abençoe, Jane, você e toda a sua família. Miriam Cléia, esposa do Dr. Olavo, toda a família, todos os legionários, legionários de Maria. Também a Zelinda da Sitioca, por todos nós da rádio, pela sua família, que Deus abençoe grandemente, Zelinda. Rezemos amados por toda a nossa igreja, pelo nosso Papa Leão, pelo nosso Bispo Dom Henrique e pelos bispos do mundo inteiro. Rezemos pelo nosso pároco Padre Alex, pelo Padre Beto, por todos os sacerdotes, diáconos, seminaristas, religiosos, religiosas, leigos e leigas, todos os movimentos pastorais da nossa igreja, rezemos também por nossos irmãos de outras denominações religiosas. Maria, também a Maria Viana rezando conosco, Deus abençoe Maria, pela saúde do seu pai, que não está muito bem, e por toda a sua família, que Deus abençoe Maria, todos os seus familiares. Deus abençoe grandemente. Silvio Rivas e Carlos Gira, lá do Jardim Piratininga, sempre ligadinho na rádio. Deus abençoe grandemente. Silvio Rivas e Carlos Gira, lá do Jardim Piratininga.

Verão toda a sua família, especialmente aí a Silva Ney, que Deus abençoe grandemente. Rezemos, amados, pelo nosso Brasil, pelos nossos governantes, pelos futuros governantes dessa nação, homens e mulheres, que Deus abençoe, que o Espírito Santo ilumine a todos, pelas nações em conflitos de guerra, pelas pessoas que sofrem nos lugares de terremotos, enchentes, da seca. Que o Espírito Santo vai iluminando, pela saúde de todos aqueles que estão acompanhando neste momento o Santo Terço, para cada um com as suas famílias, vá colocando, vá desejando a presença do Senhor na sua casa, na sua família. Pega o seu terço, acompanhe agora o terço gravado, mas reze com fé, confiança, pela graça que você quer alcançar hoje. Coloca os cuidados de Maria, peça à mãe que leva ao filho as suas súplicas, os seus pedidos, mas também o louvor e agradecimento. Acompanhemos.

Creio em Deus Pai Todo-Poderoso, Criador do céu e da terra, e em Jesus Cristo, seu único Filho, nosso Senhor, que foi concebido pelo poder do Espírito Santo, nasceu da Virgem Maria, padeceu sob Pôncio Pilatos, foi crucificado, morto e sepultado, desceu à mansão dos mortos, ressuscitou ao terceiro dia, subiu aos céus e está sentado à direita de Deus Pai Todo-Poderoso, donde há de vir a julgar os vivos e os mortos. Creio no Espírito Santo, na Santa Igreja Católica, na comunhão dos santos, na remissão dos pecados, na ressurreição da carne, na vida eterna. Amém. Pai nosso que estais no céu, santificado seja o vosso nome. Venha a nós o vosso reino, seja feita a vossa vontade, assim na terra como no céu. O pão

0: Amém.
1: Ave Maria, cheia de graça, o Senhor é convosco. Bendita sois vós entre as mulheres e bendito é o fruto do vosso ventre, Jesus.
0: Santa Maria, Mãe de Deus, rogai por nós, pecadores, agora e na hora de nossa morte. Amém.
1: Ave Maria, cheia de graça, o Senhor é convosco. Bendita sois vós entre as mulheres e bendito é o fruto do vosso ventre, Jesus.
0: Santa Maria, Mãe de Deus, rogai por nós, pecadores, agora e na hora de nossa morte. Amém.
1: Ave Maria, cheia de graça, o Senhor é convosco. Bendita sois vós entre as mulheres e bendito é o fruto do vosso ventre, Jesus.
0: Santa Maria, Mãe de Deus, rogai por nós, pecadores,

0: Feita a vossa vontade, assim na terra como no céu.
1: O pão nosso de cada dia nos dai hoje. Perdoai-nos as nossas ofensas, assim como nós perdoamos a quem nos tem ofendido. E não nos deixeis cair em tentação, mas livrai-nos do mal. Amém.
0: Ave Maria, cheia de graça, o Senhor é convosco. Bendita sois vós entre as mulheres, e bendito é o fruto do vosso ventre, Jesus.
1: Santa Maria, Mãe de Deus, rogai por nós, pecadores, agora e na hora de nossa morte. Amém.
0: Ave Maria, cheia de graça, o Senhor é convosco. Bendita sois vós entre as mulheres, e bendito é o fruto do vosso ventre, Jesus.
1: Santa Maria, Mãe de Deus, rogai por nós, pecadores, agora e na hora de nossa morte. Amém.
0: Ave Maria, cheia de graça, o Senhor é convosco. Bendita sois vós entre as mulheres, e bendito é o fruto do vosso ventre, Jesus.
1: Santa Maria, Mãe de Deus, rogai por nós, pecadores, agora e na hora de nossa morte. Amém.
0: Ave Maria, cheia de graça, o Senhor é convosco. Bendita sois vós entre as mulheres, e bendito é o fruto do vosso ventre, Jesus.
1: Santa Maria, Mãe de Deus, rogai por nós, pecadores, agora e na hora de nossa morte. Amém.
0: Ave Maria, cheia de graça, o Senhor é convosco. Bendita sois vós entre as mulheres, e bendito é o fruto do vosso ventre, Jesus.
1: Santa Maria, Mãe de Deus, rogai por nós, pecadores, agora e na hora de nossa morte. Amém.
0: Ave Maria, cheia de graça, o Senhor é convosco. Bendita sois vós entre as mulheres, e bendito é o fruto do vosso ventre, Jesus.
1: Santa Maria, Mãe de Deus, rogai por nós, pecadores, agora e na hora de nossa morte. Amém.
0: Ave Maria, cheia de graça, o Senhor é convosco. Bendita sois vós entre as mulheres, e bendito é o fruto do vosso ventre, Jesus.
1: Santa Maria, Mãe de Deus, rogai por nós, pecadores, agora e na hora de nossa morte. Amém.
0: Ave Maria, cheia de graça, o Senhor é convosco. Bendita sois vós entre as mulheres, e bendito é o fruto do vosso ventre, Jesus.
1: Santa Maria, Mãe de Deus, rogai por nós, pecadores, agora e na hora de nossa morte. Amém.
0: Ave Maria, cheia de graça, o Senhor é convosco. Bendita sois vós entre as mulheres, e bendito é o fruto do vosso ventre, Jesus.
1: Santa Maria, Mãe de Deus, rogai por nós, pecadores, agora e na hora de nossa morte. Amém.
0: Ave Maria, cheia de graça, o Senhor é convosco. Bendita sois vós entre as mulheres, e bendito é o fruto do vosso ventre, Jesus.
1: Santa Maria, Mãe de Deus, rogai por nós, pecadores, agora e na hora de nossa morte. Amém.
0: Glória ao Pai, ao Filho e ao Espírito Santo,
1: como era no princípio, agora e sempre. Amém.

0: Pai nosso que estais no céu, santificado seja o vosso nome. Venha a nós o vosso reino, seja feita a vossa vontade, assim na terra como no céu.
1: O pão nosso de cada dia nos dai hoje. Perdoai-nos as nossas ofensas, assim como nós perdoamos a quem nos tem ofendido. E não nos deixeis cair em tentação, mas livrai-nos do mal. Amém.
0: Ave Maria, cheia de graça, o Senhor é convosco. Bendita sois vós entre as mulheres, e bendito é o fruto do vosso ventre, Jesus.
1: Santa Maria, Mãe de Deus, rogai por nós, pecadores, agora e na hora de nossa morte. Amém.
0: Ave Maria, cheia de graça, o Senhor é convosco. Bendita sois vós entre as mulheres, e bendito é o fruto do vosso ventre, Jesus.
1: Santa Maria, Mãe de Deus, rogai por nós, pecadores, agora e na hora de nossa morte. Amém.
0: Ave Maria, cheia de graça, o Senhor é convosco. Bendita sois vós entre as mulheres, e bendito é o fruto do vosso ventre, Jesus.
1: Santa Maria, Mãe de Deus, rogai por nós, pecadores, agora e na hora de nossa morte. Amém.
0: Ave Maria, cheia de graça, o Senhor é convosco. Bendita sois vós entre as mulheres, e bendito é o fruto do vosso ventre, Jesus.
1: Santa Maria, Mãe de Deus, rogai por nós, pecadores, agora e na hora de nossa morte. Amém.
0: Ave Maria, cheia de graça, o Senhor é convosco. Bendita sois vós entre as mulheres, e bendito é o fruto do vosso ventre, Jesus.
1: Santa Maria, Mãe de Deus, rogai por nós, pecadores, agora e na hora de nossa morte. Amém.
0: Ave Maria, cheia de graça, o Senhor é convosco. Bendita sois vós entre as mulheres, e bendito é o fruto do vosso ventre, Jesus.
1: Santa Maria, Mãe de Deus, rogai por nós, pecadores, agora e na hora de nossa morte. Amém.
0: Ave Maria, cheia de graça, o Senhor é convosco. Bendita sois vós entre as mulheres, e bendito é o fruto do vosso ventre, Jesus.
1: Santa Maria, Mãe de Deus, rogai por nós, pecadores, agora e na hora de nossa morte. Amém.
0: Ave Maria, cheia de graça, o Senhor é convosco. Bendita sois vós entre as mulheres, e bendito é o fruto do vosso ventre, Jesus.
1: Santa Maria, Mãe de Deus, rogai por nós, pecadores, agora e na hora de nossa morte. Amém.
0: Ave Maria, cheia de graça, o Senhor é convosco. Bendita sois vós entre as mulheres, e bendito é o fruto do vosso ventre, Jesus.
1: Santa Maria, Mãe de Deus, rogai por nós, pecadores, agora e na hora de nossa morte. Amém.
0: Ave Maria, cheia de graça, o Senhor é convosco. Bendita sois vós entre as mulheres, e bendito é o fruto do vosso ventre, Jesus.
1: Santa Maria, Mãe de Deus, rogai por nós, pecadores, agora e na hora de nossa morte. Amém.
0: Glória ao Pai, ao Filho e ao Espírito Santo,
1: como era no princípio, agora e sempre. Amém.

0: Pai nosso que estais no céu, santificado seja o vosso nome. Venha a nós o vosso reino, seja feita a vossa vontade, assim na terra como no céu.
1: O pão nosso de cada dia nos dai hoje. Perdoai-nos as nossas ofensas, assim como nós perdoamos a quem nos tem ofendido. E não nos deixeis cair em tentação, mas livrai-nos do mal. Amém.
0: Ave Maria, cheia de graça, o Senhor é convosco. Bendita sois vós entre as mulheres, e bendito é o fruto do vosso ventre, Jesus.
1: Santa Maria, Mãe de Deus, rogai por nós, pecadores, agora e na hora de nossa morte. Amém.
0: Ave Maria, cheia de graça, o Senhor é convosco. Bendita sois vós entre as mulheres, e bendito é o fruto do vosso ventre, Jesus.
1: Santa Maria, Mãe de Deus, rogai por nós, pecadores, agora e na hora de nossa morte. Amém.
0: Ave Maria, cheia de graça, o Senhor é convosco. Bendita sois vós entre as mulheres, e bendito é o fruto do vosso ventre, Jesus.
1: Santa Maria, Mãe de Deus, rogai por nós, pecadores, agora e na hora de nossa morte. Amém.
0: Ave Maria, cheia de graça, o Senhor é convosco. Bendita sois vós entre as mulheres, e bendito é o fruto do vosso ventre, Jesus.
1: Santa Maria, Mãe de Deus, rogai por nós, pecadores, agora e na hora de nossa morte. Amém.
0: Ave Maria, cheia de graça, o Senhor é convosco. Bendita sois vós entre as mulheres, e bendito é o fruto do vosso ventre, Jesus.
1: Santa Maria, Mãe de Deus, rogai por nós, pecadores, agora e na hora de nossa morte. Amém.
0: Ave Maria, cheia de graça, o Senhor é convosco. Bendita sois vós entre as mulheres, e bendito é o fruto do vosso ventre, Jesus.
1: Santa Maria, Mãe de Deus, rogai por nós, pecadores, agora e na hora de nossa morte. Amém.
0: Ave Maria, cheia de graça, o Senhor é convosco. Bendita sois vós entre as mulheres, e bendito é o fruto do vosso ventre, Jesus.
1: Santa Maria, Mãe de Deus, rogai por nós, pecadores, agora e na hora de nossa morte. Amém.
0: Ave Maria, cheia de graça, o Senhor é convosco. Bendita sois vós entre as mulheres, e bendito é o fruto do vosso ventre, Jesus.
1: Santa Maria, Mãe de Deus, rogai por nós, pecadores, agora e na hora de nossa morte. Amém.
0: Ave Maria, cheia de graça, o Senhor é convosco. Bendita sois vós entre as mulheres, e bendito é o fruto do vosso ventre, Jesus.
1: Santa Maria, Mãe de Deus, rogai por nós, pecadores, agora e na hora de nossa morte. Amém.
0: Ave Maria, cheia de graça, o Senhor é convosco. Bendita sois vós entre as mulheres, e bendito é o fruto do vosso ventre, Jesus.
1: Santa Maria, Mãe de Deus, rogai por nós, pecadores, agora e na hora de nossa morte. Amém.
0: Glória ao Pai, ao Filho e ao Espírito Santo,
1: como era no princípio, agora e sempre. Amém.

0: Pai nosso que estais no céu, santificado seja o vosso nome. Venha a nós o vosso reino, seja feita a vossa vontade, assim na terra como no céu.
1: O pão nosso de cada dia nos dai hoje. Perdoai-nos as nossas ofensas, assim como nós perdoamos a quem nos tem ofendido. E não nos deixeis cair em tentação, mas livrai-nos do mal. Amém.
0: Ave Maria, cheia de graça, o Senhor é convosco. Bendita sois vós entre as mulheres, e bendito é o fruto do vosso ventre, Jesus.
1: Santa Maria, Mãe de Deus, rogai por nós, pecadores, agora e na hora de nossa morte. Amém.
0: Ave Maria, cheia de graça, o Senhor é convosco. Bendita sois vós entre as mulheres, e bendito é o fruto do vosso ventre, Jesus.
1: Santa Maria, Mãe de Deus, rogai por nós, pecadores, agora e na hora de nossa morte. Amém.
0: Ave Maria, cheia de graça, o Senhor é convosco. Bendita sois vós entre as mulheres, e bendito é o fruto do vosso ventre, Jesus.
1: Santa Maria, Mãe de Deus, rogai por nós, pecadores, agora e na hora de nossa morte. Amém.
0: Ave Maria, cheia de graça, o Senhor é convosco. Bendita sois vós entre as mulheres, e bendito é o fruto do vosso ventre, Jesus.
1: Santa Maria, Mãe de Deus, rogai por nós, pecadores, agora e na hora de nossa morte. Amém.
0: Ave Maria, cheia de graça, o Senhor é convosco. Bendita sois vós entre as mulheres, e bendito é o fruto do vosso ventre, Jesus.
1: Santa Maria, Mãe de Deus, rogai por nós, pecadores, agora e na hora de nossa morte. Amém.
0: Ave Maria, cheia de graça, o Senhor é convosco. Bendita sois vós entre as mulheres, e bendito é o fruto do vosso ventre, Jesus.
1: Santa Maria, Mãe de Deus, rogai por nós, pecadores, agora e na hora de nossa morte. Amém.
0: Ave Maria, cheia de graça, o Senhor é convosco. Bendita sois vós entre as mulheres, e bendito é o fruto do vosso ventre, Jesus.
1: Santa Maria, Mãe de Deus, rogai por nós, pecadores, agora e na hora de nossa morte. Amém.
0: Ave Maria, cheia de graça, o Senhor é convosco. Bendita sois vós entre as mulheres, e bendito é o fruto do vosso ventre, Jesus.
1: Santa Maria, Mãe de Deus, rogai por nós, pecadores, agora e na hora de nossa morte. Amém.
0: Ave Maria, cheia de graça, o Senhor é convosco. Bendita sois vós entre as mulheres, e bendito é o fruto do vosso ventre, Jesus.
1: Santa Maria, Mãe de Deus, rogai por nós, pecadores, agora e na hora de nossa morte. Amém.
0: Ave Maria, cheia de graça, o Senhor é convosco. Bendita sois vós entre as mulheres, e bendito é o fruto do vosso ventre, Jesus.
1: Santa Maria, Mãe de Deus, rogai por nós, pecadores, agora e na hora de nossa morte. Amém.
0: Glória ao Pai, ao Filho e ao Espírito Santo,
1: como era no princípio, agora e sempre. Amém.

0: Pai nosso que estais nos céus, santificado seja o vosso nome. Venha a nós o vosso reino, seja feita a vossa vontade, assim na terra como no céu.
1: O pão nosso de cada dia nos dai hoje, perdoai-nos as nossas ofensas, assim como nós perdoamos a quem nos tem ofendido. E não nos deixeis cair em tentação, mas livrai-nos do mal. Amém.
0: Ave Maria, cheia de graça, o Senhor é convosco. Bendita sois vós entre as mulheres, e bendito é o fruto do vosso ventre, Jesus.
1: Santa Maria, Mãe de Deus, rogai por nós, pecadores, agora e na hora de nossa morte. Amém.
0: Ave Maria, cheia de graça, o Senhor é convosco. Bendita sois vós entre as mulheres, e bendito é o fruto do vosso ventre, Jesus.
1: Santa Maria, Mãe de Deus, rogai por nós, pecadores, agora e na hora de nossa morte. Amém.
0: Ave Maria, cheia de graça, o Senhor é convosco. Bendita sois vós entre as mulheres, e bendito é o fruto do vosso ventre, Jesus.
1: Santa Maria, Mãe de Deus, rogai por nós, pecadores, agora e na hora de nossa morte. Amém.
0: Ave Maria, cheia de graça, o Senhor é convosco. Bendita sois vós entre as mulheres, e bendito é o fruto do vosso ventre, Jesus.
1: Santa Maria, Mãe de Deus, rogai por nós, pecadores, agora e na hora de nossa morte. Amém.
0: Ave Maria, cheia de graça, o Senhor é convosco. Bendita sois vós entre as mulheres, e bendito é o fruto do vosso ventre, Jesus.
1: Santa Maria, Mãe de Deus, rogai por nós, pecadores, agora e na hora de nossa morte. Amém.
0: Ave Maria, cheia de graça, o Senhor é convosco. Bendita sois vós entre as mulheres, e bendito é o fruto do vosso ventre, Jesus.
1: Santa Maria, Mãe de Deus, rogai por nós, pecadores, agora e na hora de nossa morte. Amém.
0: Ave Maria, cheia de graça, o Senhor é convosco. Bendita sois vós entre as mulheres, e bendito é o fruto do vosso ventre, Jesus.
1: Santa Maria, Mãe de Deus, rogai por nós, pecadores, agora e na hora de nossa morte. Amém.
0: Ave Maria, cheia de graça, o Senhor é convosco. Bendita sois vós entre as mulheres, e bendito é o fruto do vosso ventre, Jesus.
1: Santa Maria, Mãe de Deus, rogai por nós, pecadores, agora e na hora de nossa morte. Amém.
0: Ave Maria, cheia de graça, o Senhor é convosco. Bendita sois vós entre as mulheres, e bendito é o fruto do vosso ventre, Jesus.
1: Santa Maria, Mãe de Deus, rogai por nós, pecadores, agora e na hora de nossa morte. Amém.
0: Ave Maria, cheia de graça, o Senhor é convosco. Bendita sois vós entre as mulheres, e bendito é o fruto do vosso ventre, Jesus.
1: Santa Maria, Mãe de Deus, rogai por nós, pecadores, agora e na hora de nossa morte. Amém.

0: Rogai por nós, Santa Mãe de Deus, para que sejamos dignos das promessas de Cristo.
1: Muito bem, são 7:01, você acompanhou o Santo Terço, também a Raimundo Garcete rezou conosco, pelos seus pais, seu Inácio e Dona Fidência, seus filhos Rafael e Ingrid, esposa Gilmar, os netos Afonso e Laís, a Nora Maria, em especial para sua irmã Maria Helena, que está fazendo aniversário hoje, por todos os seus familiares. Deus abençoe você, Raimunda, toda a sua família, especialmente Maria Helena, Deus parabéns, Deus abençoe grandemente. Também a Sônia Vieira, que Jorginho Água Boa acompanhou, Dona Olinda Mar, que Deus abençoe a todos. Fiquem todos com Deus. Até amanhã, se Deus quiser, se nos permitir, estaremos de volta. Lembrando que hoje temos às 19h, grupo de oração Nossa Senhora Rainha da Paz, aqui na paróquia São João Batista. Grupo de oração às 19h. Venha, traga sua família e participe deste momento de louvor, adoração e também muitas graças e bênçãos, com certeza, reservadas para você e sua família. Até amanhã, gente. Se Deus quiser, não desliga o rádio. Vem Antônio Carlos Luiz com o Manhã Show. Amanhã estaremos aqui. Fiquem todos na paz de Jesus, no amor de Maria.

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7:09, 7:09, bom dia. Bom dia com todo carinho, bom dia com esperança e fé. Bom dia para você que nos acompanha todas as manhãs na Rádio Boa Nova FM 87,9, www.boanova87.fm.br. Hoje é terça-feira, gente, dia 6 de outubro de 2026. Obrigado a você pelo carinho. Você que nos acompanha todas as manhãs na Rádio Boa Nova FM 87,9. Parabéns aos aniversariantes de hoje, dia 6 de outubro de 2026. Hoje, melhor da garganta, graças a Deus, com esse tempo melhorando também, estamos juntos aqui na Rádio Boa Nova FM 87,9. Parabéns aos aniversariantes de hoje, muita paz, muita luz. Que Deus abençoe aí os aniversariantes de hoje. Manhã Show, comigo Antônio Carlos Ruiz, com Luciano, a direção do amigão Alcides. A você, minha amiga, meu amigo de todas as manhãs, uma ótima terça-feira, um excelente dia. Que Deus nos abençoe imensamente. Hoje nós não precisamos ter pressa para chegar aonde Deus ainda está nos preparando para estar. Algumas coisas levam tempo e tudo bem. O processo também faz parte daquilo que estamos nos tornando. Que nós saibamos esperar sem perder a fé e continuar sem desistir. Nem toda demora é um atraso. Às vezes, é Deus nos preparando para aquilo que pedimos. Por isso nós precisamos ter paciência, ter piedade, ter sabedoria, ter resiliência para não atropelar o processo do dia a dia. Nós precisamos entender que existe o nosso tempo, mas o que vale é o tempo de Deus. A você, minha amiga, meu amigo de todas as manhãs, uma ótima terça-feira, um excelente dia, que Deus nos abençoe grandemente.

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1: Horas 16 minutos, 7:16, bom dia, manhã show comigo Antônio Carlos Ruiz, com o Luciano para Musical, CDs, DVDs, instrumentos musicais, acessórios, tudo em áudio você encontra na Musical. 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
1: No site Climatempo, a previsão para os próximos dias em Dourados, 18 graus neste momento. Previsão para hoje, mínima de 21, máxima de 24, probabilidade de chuva zero. Previsão para amanhã, mínima de 21, máxima de 29, probabilidade de chuva zero. Previsão para quinta-feira, mínima de 23, máxima de 33, probabilidade de chuva zero. Previsão para sexta, mínima de 25, máxima de 33, probabilidade de chuva zero. Previsão para sábado, mínima de 23, máxima de 33, probabilidade de chuva zero. Previsão do tempo no site Climatempo para Musical. 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A Sanesul concluiu ontem o reparo na adutora rompida aqui no Córrego Abua. A estrutura havia sido danificada no domingo devido à cheia da chuva de domingo. No entanto, a empresa fará apenas hoje, terça-feira, o teste que confirmará se a tubulação poderá voltar a operar sem vazamento. Segundo o diretor de operações da Sanesul, Madison Valente, as equipes usaram um caminhão guincho, guindalto, retroescavadeira para chegar à tubulação e executar o conserto. O trabalho concluiu a recomposição da linha adutora e, na sequência, o reforço do terreno ao redor da estrutura. O escoramento é necessário para reduzir o risco de movimentação da tubulação, conforme Madison Valente, a adutora pode vibrar quando voltar a receber água sob pressão e abrir novamente caso a sustentação não esteja adequada. O problema é o seguinte, né? Choveu uma barbaridade neste final de semana em Dourados, principalmente no domingo, né? Dia da eleição, choveu uma barbaridade. Nós tivemos uma ausência na eleição de em torno aí de 25% a 30% de abstenção, que foi até pequena, né? Foi uma ausência pequena diante de tanta chuva que aconteceu, principalmente no domingo, durante todo o dia. E com a chuva, vem aqueles problemas que nós estamos enfrentando cotidianamente, né? São bocas de lobo entupida, e aí a maior parte de tudo isso somos nós. Porque somos nós que jogamos garrafa PET na rua, nós que jogamos marmitex na rua, nós que jogamos papéis, todo entulho, tudo isso. E aquilo vai acumulando na boca de lobo, chega uma hora que entope. E olha que a administração municipal, essa administração agora, sob o comando do prefeito Marçal Filho, tem feito como nunca limpeza de bueiros. Há muito tempo que não acontecia isso, de fazer, estar limpando os bueiros cotidianamente. Se não fosse isso, Dourados ainda estaria pior. Falando em administração municipal, o prefeito Marçal Filho parabenizou na manhã de ontem os deputados estaduais, federais, senadores e governador eleitos no primeiro turno das eleições em Mato Grosso do Sul e ressaltou que Dourados conta com o apoio de todos na garantia de ações de saúde, educação, habitação, segurança e, sobretudo, de obras de infraestrutura urbana. Marçal voltou a enfatizar que o trabalho da bancada federal em Brasília é indispensável para o município superar problema crônico, como a recuperação da malha viária já desgastada no tempo. Marçal falou sobre a importância do resultado que saiu nas urnas. A reeleição no primeiro turno do governador Eduardo Riedel, com 67,7% dos votos válidos, ou seja, 914.323 votos, foi histórica em dois aspectos. Primeiro, é a primeira vez que um governador é reeleito em primeiro turno em Mato Grosso do Sul. Segundo, quase 70% dos douradenses, ou seja, 7 em cada 10 eleitores, reconheceram o trabalho que o governador está fazendo em Dourados e a votação foi expressiva. É, falando nisso, eu conversava ontem com o vice-governador, que reeleito está, José Carlos Barbosa, ou Barbosinha, parabenizando e estendendo parabéns ao governador Eduardo Riedel, porque durante todo esse trajeto, eu sempre disse aqui o seguinte, independente de cor partidária, que a gente não deve misturar as coisas, independente de cor partidária, nunca se fez tanto por Dourados como no governo Reinaldo e principalmente Riedel Barbosinha. Nunca. Se nós estamos onde nós estamos, é porque o governo do estado acreditou e acredita em Dourados. Então, o que Dourados fez? Dar a essa dupla mais uma oportunidade de continuar esse trabalho. De cada 10 eleitores que foram às urnas, 7 votaram nessa dupla. O que para nós é satisfatório, porque o reconhecimento, a gratidão, é um bem divino. Mas não foi só a vitória de Riedel e Barbosinha. Nós tivemos novas lideranças surgindo, algumas deixando o seu mandato, mas nós tivemos uma renovação na Assembleia Legislativa. Na Câmara Federal, a grande surpresa, porque muita gente acreditava, mas queria ver o voto. E eu confesso a vocês que eu sou um daqueles que... Porque eu reconheço o quão é difícil uma eleição, principalmente você estando em Dourados, e você ter que fiscalizar votos em todos os municípios do estado. Não é fácil. E nesse ponto, a vereadora Isa Marcondes, que chega à Câmara Federal, o fez. Ela quebrou um tabu. Por quê? E aí, eu me atentei muito ao seu discurso, a um vídeo que ela gravou e vinculou. Eu queria ver como ela terminaria o seu discurso. Porque ela dizia, olha, eu não tive apoio de ninguém, eu não tive... Bom, um nome, com certeza, ela teve apoio, que é o do deputado estadual Zé Teixeira. Esse ela teve. Incondicional, diga-se de passagem. Mas ela teve a grandeza de dizer, olha, eu usei o fundo eleitoral, mais de 1 milhão, porque é dinheiro dos nossos impostos. E esse dinheiro veio para mim e eu usei. E aqui, durante a nossa programação, eu cansei de dizer o seguinte, quando falaram que a Isa tinha recebido 1,5 milhão do fundo eleitoral do seu partido, eu disse, esse 1,5 milhão mal dá para respirar. Porque se ela não pôde fiscalizar o estado todo, pelo menos ela pôde viajar quase todos os municípios de Mato Grosso do Sul. Isso tem um custo. Então, foi a grande surpresa, sem dúvida alguma, da eleição deste ano. Eu tinha dúvidas com relação, e eu sou muito sincero em dizer, porque até pelo passado, eu tinha dúvidas com relação à eleição do Rodolfo Nogueira e a Jeane Nogueira, o casal, a vice-prefeita e o deputado federal. Sabe por quê? Você é deputado federal, você precisa fazer acordo com o deputado estadual. Você precisa ajudar o deputado estadual financeiramente, inclusive. E lançando a sua esposa como candidata a deputado estadual, Rodolfo Nogueira fechou muitas portas. E eu tinha dúvida, será que consegue? mas o bolsonarismo falou mais alto. E aí a gente precisa reconhecer. Existe um mito. É o único que transfere voto hoje. A palavra do Bolsonaro, a palavra Bolsonaro é muito forte. E com isso, Rodolfo Nogueira voltou à Câmara Federal, volta sendo reeleito e casa os seus votos aqui em Dourados com a esposa Jane Nogueira, que vai à Assembleia Legislativa. Uma grande vitória, sem dúvida alguma, e eu vou dizer daqui a pouquinho, a Musical. 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Sem dúvida alguma, surpresa positiva. Porque aí vem aquela história. Você espera, mas o voto é na urna, né? E eu fiquei muito feliz. Fiquei muito feliz e confesso, foi a primeira vez que eu tive a oportunidade de anonimamente e um pouco afastado até da campanha, pedi voto para o deputado Zé Teixeira. Eu disse ao vereador Pedro Pepa, que é um grande amigo e que coordenou a campanha, eu disse, olha, eu não vou à reunião, eu não vou à passeata, à carreata, mas nas minhas redes sociais, este ano eu estarei caminhando e orando pelo deputado Zé Teixeira. E fiz, e estou muito feliz, porque foi o candidato mais votado para a Assembleia Legislativa de Mato Grosso do Sul nas eleições gerais deste domingo. 54.080 votos. Quando se falava que André Putinelli seria o mais votado, que Paulo Correia seria o mais votado, que Zeca do PT seria o mais votado, quem surge? O douradense Zé Teixeira. 54.080 votos. Mais de 17 mil votos em Dourados. Ele nunca teve essa votação em Dourados. Muita gente se uniu. Além do vereador Pedro Pepa, nós tivemos outros vereadores. A presidente da Câmara Municipal de Dourados, vereadora Leandra Brambila, abraçou esta causa também. Pudim, tantos vereadores. Não vou citar o nome aqui, eu vou acabar esquecendo de alguém. Mas aí, o deputado Zé Teixeira disse que o resultado superou as expectativas dele, mas considerou que reflete o trabalho municipalista realizado ao longo dos anos, além da consolidação de alianças com prefeitos, vereadores e lideranças locais. Desde que iniciou a trajetória na vida pública, em 94, o deputado construiu uma base muito sólida, especialmente na região da Grande Dourados. Ele agradeceu, ficou muito feliz e não poderia ser diferente, porque não foi uma eleição fácil. Nós tivemos, infelizmente, a perda de uma vaga, mas ganhamos outra, da deputada Lia Nogueira, que tinha feito uma carreata muito grande na semana, tinha feito um trabalho fortíssimo na última semana, mas eleição, infelizmente, a gente não sabe a ideia do eleitor, né? O que que o eleitor está pensando? E aí, Dourados perdeu a vaga de Lia Nogueira, mas ganhou a vaga de Giane Nogueira. Ganhou a vaga daquele que a gente já esperava que fosse muito bem votado, e foi, não só em Dourados, mas no estado, que é o professor Tiago Botelho. E eu tinha muitas dúvidas, e eu tenho certeza que muita gente também tinha, dúvidas na reeleição da professora Gleice Jane. Sabe por quê? Porque o PT não tinha certeza de quantos ele poderia fazer. Se tivesse duas vagas, seria de Zeca e Thiago Botelho. Mas a votação num todo foi tão importante que a Gleice Jane foi reconduzida à Assembleia Legislativa. O que é bom para todos nós, o que é bom para Dourados, 5 deputados estaduais. Deputados federais, vota Rodolfo Nogueira e nós temos a Isa Marcondes, que vai debutar na Câmara Federal. É diferente de você ser vereadora. É diferente. Você vai dividir o espaço com mais de 500 pessoas. A sua voz é bem pequenininha, mas ela promete defender Dourados de todas as formas. Mas foi uma eleição tranquila, graças a Deus, e agora vem o segundo turno, né? E agora são só 2. E agora demonstra mais uma vez aquilo que a gente vinha falando aqui, que o país está dividido. É uma pena que a política está envolvendo a religião. É uma pena. Porque perante a Deus nós somos todos irmãos, ou não? O que é que vai mudar na sua vida? Nós precisamos pensar que o que o mapa nos apresenta pela frente é uma vitória da direita. Até porque o PL, por exemplo, partido que mais cresceu, de 15 senadores ele passou para 30. Se a esquerda chegar a vencer a eleição, terá extrema dificuldade, como já teve nesse mandato, no Congresso Nacional. A gente precisa analisar de todas as formas. 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Mato Grosso do Sul teve a maior taxa de abstenção do país no primeiro turno das eleições de 2026. Todas as sessões totalizadas, os dados do TSE, mostram que 483.210 eleitores não compareceram às urnas no estado, o equivalente a 23,87% dos aptos a votar. Dos 2.024.430 eleitores considerados no balanço, 1.541.220 participaram da votação, um comparecimento de 76,13%. Na lista nacional enviada, Mato Grosso do Sul aparece na frente de Rio de Janeiro, Minas Gerais, São Paulo e Mato Grosso. É aquela história, 500 mil votos, isso faz uma diferença, uma barbaridade. E aí, com certeza, muitos candidatos vão dizer o seguinte: olha, aonde teve abstenção era justamente onde eu tinha mais voto. E meus votos não apareceram. É eleição, filho. É eleição. Eleição é complicada. E agora, no segundo turno, é pior ainda. Eu já votei no primeiro. Eu vou fazer o quê no segundo turno? Tem que votar. Você precisa ajudar a escolher. É assim a democracia. O governador Eduardo Ridel não descarta a troca de alto escalão no seu segundo mandato. Sentado pela primeira vez no gabinete da governadoria após ser reeleito, o líder do Executivo Estadual recebeu a reportagem do jornal Mídia Max ontem. Ridel foi reeleito no primeiro turno na noite de domingo com 67,7% dos votos válidos, o que corresponde a um total de 914.323 votos. No período de transição, é natural que a gente reorganize o governo e equipes. E nós vamos fazer essa avaliação em conjunto com eles dentro desse novo perfil. Eu estou muito satisfeito com o grupo que aí está. Tem entregado muitos resultados. Agora, sempre é uma mão de duas vias. Não é só eu querer participar. As pessoas precisam querer participar também dentro daquele modelo, dentro daquela visão. Isso que nós vamos debater agora na transição para poder formar a equipe que vai dar início em janeiro de 2027 no segundo mandato, aponta. Os secretários estaduais que saíram dos cargos para disputar as eleições, Viviane Luiza, Cidadania, Marcelo Miranda, Cultura, Jaime Verrucchi, Meio Ambiente e Desenvolvimento e Fernando Souza, secretário dos Povos Indígenas, não foram eleitos e devem reunir com o Riddle nos próximos dias. Interessante, né? Você vê a eleição onde Eduardo Riddle teve mais de 67% dos votos válidos, não conseguiu eleger nenhum secretário. Nenhum secretário. Olha que se trabalhou muito, inclusive aqui em Dourados, pela Viviane Luiza, que foi bem votada aqui em Dourados. Pela Viviane Luiza, que foi bem votada aqui em Dourados.

um patrão bom, né? Não basta você ter um patrão bom, você precisa dar demonstração de que você também pode ser bom tanto quanto. Na noite de domingo, Mato Grosso do Sul conheceu os 24 deputados estaduais eleitos para 2027-2030. No entanto, pode haver uma mudança na dança das cadeiras antes mesmo da posse. Isso porque a candidatura de Jamil Soname, do PP, está sob júdice, ou seja, ainda está pendente de julgamento da Justiça Federal. A validação ou não dos votos dele poderá determinar Márcio Fernandes, do PL, com a vaga. Contra Nami, correu o TRE, ação da Procuradoria Eleitoral, pedindo o indeferimento do registro do progressista por conta de ser réu em ações da Omertá, em que ele foi apontado como líder de organização criminosa especializada em jogo do bicho após a prisão do pai Jamil Nami, do irmão Jamil Nami Filho. No TRE, a decisão do colegiado foi a de manter a candidatura de Jamilson. No entanto, a Procuradoria entrou com recurso e na sexta-feira, dia 2, a dois dias da eleição, o ministro relator Sebastião Reis Júnior proferiu decisão monocrática em definindo a candidatura. Agora o próximo passo é o julgamento do colegiado do TSE, que tem a palavra final para julgar o caso. E é isso, isso está que nem a eleição do Rio de Janeiro, né? O caso do Garotinho, que também entrou sob júdice. E aí, tem segundo turno no Rio de Janeiro ou não tem segundo turno? A justiça ela não pode demorar, já deveria ter acontecido ontem o julgamento do TSE para definir se Jamil Soname mantém a sua candidatura ou não. Em mantendo, será deputado estadual, muito bem avaliado pela população, o terceiro, o quarto deputado mais votado, mas essa demora deixa dúvidas e desgasta o processo eleitoral. A realidade é essa. Acaba desgastando o processo eleitoral. Investiga MS, traz aqui, polarização com o PL favoreceu o PT, que vai incomodar na Assembleia Legislativa, está aqui no Investiga MS. A eleição no domingo em Mato Grosso do Sul favoreceu um pouco mais a vida de Eduardo Riedel, caso permaneça na oposição. A polarização rendeu ao PT uma bancada na Assembleia Legislativa, algo que não acontecia desde 2010, quando o partido elegeu Laerte Tetila, Pedro Kemp, Cabo Almi e Paulo Duarte. Para a Assembleia Legislativa neste ano, foram 210 mil votos, comparado à eleição passada, com a fatia subindo de 11,9% para 15,2%. O aumento de votos no partido garantiu quatro cadeiras novamente: Zeca do PT, Gleice Jane, Pedro Kemp e Thiago Botelho. Para ter uma ideia do crescimento do PT no Legislativo, Luiz Ribeiro, do PT, ficou como suplente, mesmo conquistando 25.472 votos. Ela teve uma votação melhor que seis deputados eleitos em outras coligações. Toda vez que acontece uma eleição, vem essa comparação, né? Vem essa comparação. Por que determinado candidato teve menos voto, mas se elegeu? Aí a federação, é a coligação. O partido faz, porque nem o PT fez 250 mil votos, quase 250 mil. Dá direito a quatro cadeiras. E os quatro mais votados vão. Poderia ter ali alguém com 10 mil votos. Se for o quarto mais votado do PT, iria com 10 mil votos. Então, essa é a leitura. Então, de novo, né, eu estava vendo na imprensa,
candidato com 30, 40 mil.

0: mil votos, não se elegeu deputado estadual, mas gente com 20 mil conseguiu se eleger. A legenda, infelizmente, não tem aquela dos 24 melhores vão se eleger. Se fosse assim, seria interessante a briga, né? Mas não é desse jeito. 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Daqui a pouquinho, às 7 da noite, daqui a pouquinho, não é tão daqui a pouquinho, né? Mas hoje, às 19 horas, vai acontecer na Câmara Municipal de Dourados sessão solene Honrar o Passado e Celebrar o Presente e Inspirar o Futuro. É, proposição do vereador Rogério Yuri, tá? A presidente da Câmara Municipal de Dourados, vereador Leandro Brambila, fazendo o convite para esta sessão solene Honrar o Passado, Celebrar o Presente e Inspirar o Futuro. Proposição do vereador Rogério Yuri, hoje, 19 horas, na Câmara Municipal de Dourados, onde várias personalidades serão homenageadas. É uma sessão muito bonita e eu faço o convite para que você possa comparecer. Gente, beijo grande para todo mundo, que Deus nos abençoe. Amanhã, cada vez melhor, estaremos juntos. Intervalo comercial, enquanto eu tomo um cafezinho do Luciano para aquecer a garganta. Intervalo comercial, depois do intervalo, uma super seleção de MPB para todos vocês. Beijo grande, fiquem com Deus, até amanhã.
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7: 8:33.

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1: Louvado seja nosso Senhor Jesus Cristo, para sempre seja louvado. Queridos filhos e filhas, é terça-feira da Jesus das Santas Chagas. Eterno Pai, eu vos ofereço as santas chagas de nosso Senhor Jesus Cristo para curar as de nossas almas. Colocando e ofereço este programa a todos os mensageiros e mensageiras das capelinhas de Jesus das Santas Chagas. Ofereço esse programa a todos que recebem as capelinhas nas suas casas e a todos que rezam o terço das Santas Chagas comigo. Sintam-se incluídos nesta oração. Quero saudar a todos em plena novena de Nossa Senhora Aparecida. Segundo dia, Nossa Senhora Aparecida, rogai por nós. Nossa Senhora Aparecida, rogai por nós. Saúdo a partir da Rádio Evangelizar, de onde tudo começa. As rádios irmãs, cujos nomes cito neste momento.
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1: Saúdo a você pela TV Evangelizar, sinal digital em todo o país, em várias cidades, canal aberto, pelo YouTube Padre Manzotti Oficial e também pelo aplicativo da Associação Evangelizar é Preciso e todas as plataformas digitais. Mais uma vez, é terça-feira das Santas Chagas de Nosso Senhor Jesus Cristo. É o segundo dia da novena de Nossa Senhora Aparecida. Em nome do Pai, do Filho e do Espírito Santo. Amém. Naquele tempo, Jesus entrou num povoado e certa mulher de nome Marta recebeu em sua casa. Sabemos que o povoado era Emaús. Sabemos que nesta casa viviam três irmãos: Marta, Maria e Lázaro, aquele que futuramente ele reanimaria, ressuscitaria. Sua irmã, chamada Maria, sentou-se aos pés do Senhor e escutava sua palavra. Marta, porém, estava ocupada com muitos afazeres. Ela aproximou-se e disse: Senhor, não te importas que minha irmã me deixe sozinha com todo o serviço? Manda que ela venha me ajudar. O Senhor, porém, lhe respondeu: Marta, Marta, tu te preocupas e andas agitada por muitas coisas. Porém, uma só coisa é necessária. Maria escolheu a melhor parte e não lhe será tirada. Queridos irmãos e irmãs, você que está me acompanhando, Marta e Maria, duas irmãs. Marta, certamente preocupada em bem receber o hóspede, também um gesto profundo de amor, preparar o leito, preparar a comida, preparar as coisas da casa. Mas estava agitada por demais, preocupada demais. E se queixa a Jesus. Maria, por sua vez, estava sentada, escutando a palavra do Senhor. Aqui não façamos juízo de valor. Na verdade, somos chamados a ter um pouco de cada uma delas. De Marta, em termos sempre essa atitude de acolhida, de presteza, de hospitalidade, de bem servir. Mas de Maria, aprendamos que a melhor parte, sentar-se e ouvir, acolher o Mestre no coração, ter os olhos fixos nele. Ela estava escutando sentou-se, sem pressa. O fato de sentar-se quer dizer: Senhor, eu quero te ouvir por inteiro. Hoje, nós rezamos a Jesus das Santas Chagas e vamos pedir que essas virtudes nos sejam dadas. De Marta, o acolhimento, a hospitalidade, o esforço de receber bem, acolher. Mas de Maria, Maria, a irmã de Marta e de Lázaro, que nós fixemos nosso olhar no Senhor e que possamos beber desta fonte inesgotável que vem deste coração transpassado, que vem da palavra que Jesus nos dirigiu, da palavra de Deus. Senhor, cure as minhas agitações e preocupações demasiadas, mas também cure, Senhor, se porventura eu me omitir de acolher, de eu me omitir de servir. Cure-me, Senhor, se a agitação da vida não me deixa escutá-lo, se as preocupações do mundo sufocam a Tua palavra. Este é o apelo do Evangelho, mas eu convido você, o que você quer colocar como apelo hoje, por intercessão de Nossa Senhora? Qual apelo que você quer fazer, Jesus? Eu quero te entregar estas preocupações de hoje, estas preocupações da vida. Eu quero te entregar a tribulação que estou passando. Eu quero entregar, Senhor, esta doença que está me visitando e... Ah, Senhor, seja ela física, seja ela espiritual ou afetiva, eu peço, Senhor, a cura. Derrama, Senhor, venha derramar uma gota do Teu sangue, Jesus, e eu serei curado. Venha derramar, Senhor, o Teu sangue redentor em minha vida, em minha história. Cure, Senhor, esta ferida que está aberta, esta pessoa que está com diagnóstico de câncer. Cure, Senhor, esta pessoa que está abatida, esta pessoa que está agitada por problemas financeiros e não sabe por onde caminhar. Mostre um caminho, Senhor. Vem, Senhor Jesus, cure esta pessoa que está com a mão no estômago, tamanha dor que sente. Esta pessoa que está com fibromialgia e está sentindo muita dor. Cura, Senhor Jesus, esses males como um sinal do Teu amor. O Teu sangue redentor derramado sobre todos nós, sobre o Brasil. Neste tempo forte em que precisamos da Tua intervenção, venha derramar, Senhor, o Teu sangue redentor sobre a Tua igreja, sobre o nosso Papa Leão XIV, sobre os bispos, os sacerdotes, os leigos, sobre toda a igreja. Senhor Jesus, nós Te entregamos esta hora, Senhor Jesus das Santas Chagas. Nós queremos mergulhar nas Tuas chagas redentoras. Nós queremos, Jesus, mergulhar nestas Suas chagas de amor e sermos banhados pelo Teu sangue redentor e curados. Senhor, fica conosco. Fica conosco, Senhor. Eu vou para o intervalo, eu volto já. Nós só começamos o programa. Volte comigo.
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2: Eu gostaria de fazer um convite a você. Um convite, ajude a restaurar, reformar, pintar a casa da mãe. Você de todo o Brasil pode fazê-lo através do CNPJ, que é do santuário. E eu digo aqui 76-648-500-004355. Faça sua doação. Se você estiver presencialmente, passe pela secretaria, pela pastoral do dízimo. Nós precisamos fazer todo este processo, estas etapas, e as etapas implicam em climatização, depois reforma do reboco externo, lavagem externa, e então pintura externa e interna. Se você acessar agora, livro Casa da Mãe, livro Casa da Mãe, você vai ver vários nomes. E eu gostaria muito, e convido, que você deixe o seu nome ali. Esse livro, hoje é virtual, você está vendo. livrocasadamãe.com.br. Ficará no santuário. Mas uma cópia eu levarei o ano que vem até o santuário de Nossa Senhora de Guadalupe, no México, onde tudo começou, no Tepeyac, na montanha de Tepeyac, a aparição de Nossa Senhora de Guadalupe a São Juan Diego. Participe, conto com a sua generosidade e seu amor. Não peço por mim, peço pela casa da Mãe de Guadalupe. Maria, que a paz de Jesus esteja com você, Maria.
3: Amém, Padre. Bom dia, Padre.
2: Bom dia, Deus abençoe. Bem, Deus abençoe. Padre. Você fala de onde?
3: Eu falo de algum lugar do Paraná.
2: Tá certo. Então pediu anonimato. Hoje, não sei se você estava acompanhando o Evangelho, eu estava falando de Maria que se sentou na frente de Jesus para escutá-lo. Então você, Maria, e também nome da mãe de Nosso Senhor. O que está acontecendo, Maria?
3: Então, Padre, eu quero fazer dois pedidos de oração.
2: Tá.
3: Um é pro meu marido, né? Que ele é alcoólatra praticamente.
2: Oh,
3: né?
2: Meu Deus.
3: Ele é um homem muito bom. E eu sinto no meu coração, Padre, que um dia que eu falasse com o Senhor, eu tinha certeza que a graça vai chegar, porque ele foi gerado na bebida.
2: Entendi. E como assim ele foi gerado na bebida?
3: Na verdade, Padre, a mãe dele e o pai dele era separado de cama, só morava na casa, e um belo dia, na bebedeira, foram, né, pro vamos ver, e aonde veio ele. Então, eu acredito que foi gerado na bebida, né,
2: entendi,
3: Padre?
2: Entendi, entendi o que você quis dizer.
3: Sim, né? Então, eu sinto um desejo, porque eu sei que o Senhor é muito usado por Deus, e eu falando com o Senhor, eu tenho certeza que a cura vai chegar.
2: Usado por Deus, falou bem, usado por Deus.
3: Ele é um homem muito bom, Padre, muito bom, não dá para abandoná-lo, não.
2: Claro, nem deve. Na alegria, na tristeza, na saúde e na doença, e o alcoolismo é uma doença.
3: Eu acredito, Padre.
2: E o segundo pedido?
3: É pela minha filha. Ela é uma menina muito boa, mas ela assim, né? Ela gosta muito de festa. Mas hoje ela tem uma filhinha e graças a Deus, com essa filha nos braços, ela mudou muito, né? E eu quero que o Senhor faça também uma oração comigo, né? Para que Deus coloque no caminho dela um companheiro que seja abençoado por Deus para poder formar uma família com ela, tá?
2: Eu vou rezar, mas antes eu poderia fazer uma observação, duas observações?
3: Com certeza, Padre.
2: Me permita, nunca mais fale isso, ele foi gerado na bebida. Ele foi gerado no amor. E você vai dizer, mas não foi na bebida. Não, Deus é amor. Então no momento da concepção, não importa se os dois estavam alcoolizados. Porque isso muda tudo. Porque a partir de que reforce nele que ele foi gerado na bebida, é um ato de desamor. Então, quando você puder, e se um dia ele falar isso, nossa, meus pais bebiam, eu queria que você dissesse, Deus te concebeu com muito amor. Você entendeu o que eu quis dizer?
3: Com certeza, padre.
2: Reforçar isso nele, que ele foi amado, ele foi pensado em Deus, ele foi querido, e talvez é aí que esteja um dos traumas, dele ter essa sensação. Eu fui um acidente de percurso. Não, ninguém é acidente de percurso. Deus, se permite uma vida, é porque muito ama esta vida. Então, essa é a minha primeira observação. Segundo, pelo que eu entendi, sua mãe é mãe solteira, é isso?
3: A minha filha.
2: Perdão, sua filha.
3: Minha filha.
2: Tá, então, eu gostaria de dizer para a senhora, ela mudou muito. Mas a senhora poderá ter uma atitude que não vai ajudar muito se a senhora for super protetora e super avó. Eu entendo que a senhora queira criar essa criança com muito amor, mas em nenhum momento tire as obrigações da sua filha. Faça ela assumir a responsabilidade desta criança. Não sei porque Deus colocou no meu coração, mas se Deus colocou, é uma palavra de ciência. Que às vezes a senhora querendo acudir a criança, vai tomando espaço e ela vai diminuindo na responsabilidade. Não faça isso, porque aí ela volta para as festas. Ela tem que ser responsável pela criança que tem. Você entendeu?
3: Entendi, padre.
2: Algum sentido tem de eu estar falando isso? Vamos rezar juntos?
3: Sim, padre. É o que eu mais quero, rezar pela libertação e pelo acolhimento do meu
2: Fala
3: marido.
2: Mais alto.
3: A certeza que eu tenho de rezar com o senhor e eu ver meu marido liberto do alcoolismo.
2: Certo, então vamos juntos. Em nome do Pai, do Filho, do Espírito Santo.
3: Amém.
2: Senhor das Santas Chagas.
3: Senhor das Santas Chagas.
2: Dolorosas e gloriosas.
3: Dolorosas e gloriosas.
2: Eu coloco meu marido.
3: Eu coloco meu marido.
2: Nas tuas Santas Chagas.
3: Nas tuas Santas Chagas.
2: E peço, Jesus.
3: E peço, Jesus.
2: Por misericórdia.
3: Por misericórdia.
2: Liberte-o do alcoolismo.
3: Liberte-o do alcoolismo.
2: Que ele seja gerado de novo.
3: Que ele seja gerado de novo.
2: Por intercessão de Nossa Senhora.
3: Por intercessão de Nossa Senhora.
2: E seja um homem novo.
3: E seja um homem novo.
2: Transformado.
3: Transformado.
2: Libertado.
3: Libertado.
2: Derrama, Senhor Jesus.
3: Derrama, Senhor,
2: uma
3: Jesus.
2: Gota do seu preciosíssimo sangue.
3: Uma gota do seu preciosíssimo sangue.
2: E a libertação será completa.
3: E a libertação será completa.
2: Ele terá nojo da bebida.
3: Ele terá nojo da bebida.
2: Mostre o teu amor, Jesus.
3: Mostre o teu amor, Jesus.
2: E a tua infinita misericórdia.
3: E a tua infinita misericórdia.
2: Também rezo pela minha filha.
3: Também rezo pela minha
2: filha.
3: Pela
2: minha neta.
3: Pela minha neta.
2: Cuide delas, Senhor.
3: Cuide delas, Senhor.
2: Amém.
3: Amém.
2: Espero tê-la ajudado. Rezado,

0: quis, mas que os conselhos possam te ajudar. Que Deus abençoe Maria do Paraná, de algum lugar. Que Deus abençoe. Escute esse testemunho, por gentileza.
1: Me chamo Maria Elisa. A minha filha, muitos anos nas drogas.
0: Oh, meu Deus.
1: No vício da bebida.
0: Escute isso.
1: De novena em novena, pedindo Jesus das Santas Chagas que libertasse minha filha. Hoje posso testemunhar,
0: amém,
1: com as graças de Deus, que minha filha está liberta dos vícios.
0: Deus seja louvado.
1: Graça alcançada, graça testemunhada, toco o sino, sacristão.
0: Tá aí, gente, vida transformada, sacristão, faz ecoar esse testemunho de uma filha de Deus. Você percebeu? Pelas santas chagas de Jesus, deixou o vício, deixou as drogas. Isso é possível. Deus é o Deus do impossível. Volto já, volte comigo, povo de Deus.

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2: Filhos queridos, povo amado, nós vamos para a leitura orante da Palavra de Deus. Você tem gostado da leitura orante? Tem agora reprise à noite, fica também no YouTube, fica lá disponível. Mas é feito um recorte. Se você quiser, a partir das 21 horas, está lá no site, no YouTube Padre Manzotti, e você manda, usa lá aquela alternativa de enviar para alguém. E nós vamos escutar o que as pessoas têm dito sobre a leitura orante. Algo te tocou? Ligue 41-3221-6060. Grave o seu áudio sobre a leitura orante. Sacristão, não importa o que seja, do passado ou do presente, o que o pessoal tem dito sobre a leitura orante?
3: Oi, Padre Reginaldo, sou a Benção. Quero falar sobre a leitura orante. Eu acompanho, Coríntios tem sido lindo. Opa. E hoje, em 2 Coríntios, a palavra trouxe sobre ajudar o próximo. E sim, o Senhor disse, né? Há quanto tempo você se beneficia da obra, né? E não é associado. E na mesma hora eu peguei o telefone, me associei, porque diariamente eu escuto o programa. E me faz muito bem. E eu vejo todos os dias que me faz bem, só a mim, faz a milhares de pessoas, né? Ser associado não é ajudar só a mim, é ajudar também o próximo, né? Então, nesse momento, sou uma nova associada.
2: Amém, obrigado.
3: Toco sim, sacristão. Abraço, Padre. Deus abençoe imensamente sua missão.
2: Obrigado, filha de Deus, por ter se sensibilizado com esta obra que é missionária. Muito obrigado. E faça como ela. Se você se beneficia, perceba que você pode ajudar. É uma forma de você se tornar um missionário, evangelizador. Nós estamos no mês das missões. Você ajuda a manter uma obra que salva vidas. Você escutou o testemunho. Então, 0800-410-6060. Fale com os nossos atendentes. Faça como essa filha de Deus de algum lugar do Brasil. Torne-se um associado agora. 0800-410-6060. Aproveite e peça seu pedido de oração para a missa. Ou mande um WhatsApp simples. 41-3221-6060. Bíblia aberta. Cartilha de oração. Queridos filhos e filhas, e nós estamos na leitura orante, na vida dos profetas. E estamos no profeta Eliseu. Espero que você tenha gostado. Eu vou insistir. Se algo te toca destes profetas que estamos estudando, lendo, rezando, partilhe conosco. 41-3221-6060. Conte a tua experiência. Hoje, Eliseu, capítulo 4. Do versículo 1, seguintes, 2 Reis, capítulo 4, versículo 1, 2 Reis, capítulo 4, versículo 1, certa mulher, que era viúva, de um dos membros de um grupo de profetas, foi falar com Eliseu e disse: meu marido morreu. Como o senhor sabe, ele era um homem que temia a Deus, o Senhor. Mas agora um homem a quem ele devia dinheiro veio para levar os meus dois filhos, a fim de serem escravos como pagamento da dívida. Eliseu perguntou: o que posso fazer por você? Diga, o que é que você tem em casa? Não tenho nada, a não ser um jarro pequeno de azeite. Vou retomar. Veja primeiro, uma mulher

de vender a mim e os filhos. Eliseu, o profeta, diz: o que eu posso fazer por você? Diga, o que é que você tem em casa? Eu fico a imaginar a mulher com muita humildade: não tenho nada, a não ser um jarro pequeno de azeite, respondeu a mulher. Eliseu disse: vá pedir que os vizinhos lhe emprestem muitas vasilhas vazias. Depois, você e os seus filhos entrem em casa, fechem a porta e derramem azeite nas vasilhas. E vão pondo de lado as que forem ficando cheias. Versículo 5. Então a mulher foi para casa com os filhos, fechou a porta, pegou o pequeno jarro de azeite e começou a derramar o azeite nas vasilhas conforme os filhos iam trazendo. Quando todas as vasilhas estavam cheias, ela perguntou se havia mais alguma. Essa foi a última, respondeu os filhos. Então o azeite parou de correr e ela foi, contou ao profeta Eliseu. Aí ele disse: venda o azeite e pague todas as dívidas, e ainda vai sobrar dinheiro para vocês e seus filhos irem vivendo. Palavra do Senhor. Graças a Deus. Padre, eu nunca tinha ouvido isso. Eu achei que era da viúva de Sarepta. Não, não é, não. É outro milagre. Eu diria, e sem dúvida, Eliseu foi um dos profetas mais miraculosos que teve. Anotou na tua Bíblia? Nunca tinha lido? Escutou pela primeira vez? Segundo Reis, capítulo 4, do versículo 1 a 7. Pois bem, reflitamos a palavra de Deus. O primeiro movimento foi da própria viúva. Ela procura ajuda. Ela não esconde sua necessidade, nem finge que está tudo bem. A oração é aqui o ponto central. Ela vai a Eliseu e faz uma oração. Aqui está o ponto. Quando nós estivermos nas nossas precariedades e até necessidades, com

0: Ela chega dizendo: minha situação é esta. Nós precisamos rezar e dizer: minha situação é esta, Senhor. Eu te pergunto, qual a tua situação hoje? Abra teu coração para Deus. Abra teu coração para Deus. Eliseu faz uma pergunta: o que hei de fazer? Fala! O que você tem em casa? A mulher responde algo que é a realidade dela: uma pequena quantidade de azeite, não tenho nada. É impressionante que Eliseu não dá uma solução rápida. Ele pressupõe a fé da mulher. E você vai entender por quê. Deus, às vezes, respondendo às nossas orações, pressupõe a nossa fé e pede algo a nós. Pede em contrapartida ações. Eu não entendi, padre. O que é que Eliseu diz para ela? Vai juntar as vasilhas. Ela poderia dizer: mas Eliseu, você está louco? Eu só tenho um pouquinho de azeite, o que, que eu vou fazer? Não tem lógica o que você está me falando. Ora, a lógica de Deus é a lógica dos homens? Voltamos em oração. Volte comigo.
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A viúva enxergava a falta. Deus enxerga a possibilidade. Ela diz: não tenho nada. Mas logo acrescenta, está ali no texto: não tenho nada, vírgula, a não ser um jarro pequeno de azeite. E isso muda tudo. Às vezes dizemos: eu não tenho nada a oferecer a Deus. Mas existe sim alguma coisa. Oração, talento, tempo, palavra, disposição para servir. E Deus não despreza o que é oferecido com confiança. Me permita estender um pouco mais, eu vou atender uma só pessoa. A fé exige dela uma atitude concreta. Qual é? Buscar as vasilhas dos vizinhos. Alguém poderia dizer: essa mulher está louca, este profeta está louco. Mas ela, com fé, foi buscar emprestado as vasilhas. Reuniu as vasilhas, obedeceu a Deus, a orientação do profeta, envolveu os filhos. Ah, meus irmãos, a fé tem que nos fazer levar à obediência. A fé em Deus, se acredita no Deus do impossível, então faça o teu possível. Envolva teus filhos nisso. Confiar em Deus não significa ficar parado esperando que tudo seja resolvido. A fé nos põe a caminho. Aqui existe uma imagem muito bonita de oração. Coloque de novo essa imagem. As vasilhas estão vazias, mas justamente por estarem vazias serão preenchidas. Que espaço na tua vida está vazio e precisa ser preenchido por Deus? Uma pessoa pode estar cheia de preocupação e ao mesmo tempo vazia de esperança. Estar cheia de compromissos e vazia de oração. Cheia de palavras e vazia de escuta. Cheia de coisas e vazia de Deus. As vasilhas estavam vazias. O final, o desfecho é maravilhoso. Porque enquanto tem vasilhas vazias, o azeite derramava. Queridos irmãos, quanto mais pedirmos, mais Deus nos dará. Enquanto as vasilhas estavam vazias,

0: o azeite derramou. Quanto mais pedimos, mais Deus nos dá. Eliseu não diz assim, pronto, Deus fez o milagre. Ele diz à mulher, versículos 6 e 7, vai, pague a dívida para viver com o que resta. Deus apenas não resolve o problema imediato. Ele dá a possibilidade de sustentar os filhos. Queridos irmãos, Deus está junto conosco. E este milagre de Eliseu hoje sirva para você que sente que as suas vasilhas, a sua vida está vazia, e deixe o azeite de Deus derramar e preencher. Amém. Toca a corneta, sacristão. Que linda palavra de Deus. Diga se não foi. Então, meu filho, vai hoje. Passa para as pessoas. Pouca gente conhece esse milagre. Vai lá, YouTube Padre Manzotti, recorte, pegue depois à noite, mande para alguém. Tenho certeza que será edificante. Há muitas pessoas vazias que precisam deste óleo derramado do Senhor. Amém, que coisa linda. Como é bom a leitura orante, não é não? Juliana, que a paz de Jesus esteja com você.
1: Sua bênção, padre. Bom dia.
0: Deus abençoe. Você fala de onde, minha filha?
1: Eu falo de Pedro Leopoldo, bairro Doutor Lund, Minas Gerais.
0: Opa, Pedro Leopoldo, Minas Gerais. Como é que você me acompanha aí?
1: A gente acompanha pela Rádio América FM.
0: Meu abraço, Rádio América. Escuta, você estava prestando atenção na leitura de Eliseu?
1: Sim.
0: Forte, não é? Você ser sincero para você conhecia essa passagem?
1: Não.
0: É, pouca gente. Geralmente não conhece outras. Por isso que eu estou fazendo a leitura dos profetas. Juliana, a palavra é sua, senão eu fico falando e você não te dou a oportunidade. Diga lá, minha querida.
1: Primeiramente, é uma emoção, meu coração está pulando para fora de alegria, padre.
0: Que bom, querida.
1: Muito obrigada pela oportunidade. E eu queria dar meu testemunho, né?
0: Claro.
1: Esse ano, graças a Deus, eu alcancei duas graças, que eu dobrei o joelho e com muita oração consegui.
0: Então conte.
1: Em 2024, padre, minha irmã, no final do ano, ela foi diagnosticada com câncer de intestino. E essa minha irmã, ela como uma mãe para mim, né?
0: Sim.
1: Então, assim, tirou o nosso chão, né?
0: Imagino.
1: A gente ficou, assim, né? Muito triste, muito abalada, mas em nenhum momento a gente perdeu, né? A fé.
0: Uhum.
1: Aí ela fez a colostomia, pôs
0: certo.
1: A bolsa, fez a quimioterapia, e foi um processo, né, muito, assim, complicado, mas a gente a todo tempo dobramos o joelho, clamamos, pedindo, né, que Jesus da Santa Chagas curasse,
0: sim.
1: né, desse câncer. E aí, esse ano, graças a Deus, ela fez novos exames, ela estava limpa do
0: Amém.
1: Câncer, das células cancerígenas, e voltou com o intestino para o lugar, padre, e
0: Amém.
1: Assim, estava muito limpo. E Deus deu ela, né, padre, esse milagre da
0: claro,
1: vida.
0: Não é à toa que a gente reza, Jesus das Santas Chagas, protegei-nos e curai-nos do câncer. Diga, por esse primeiro testemunho, graça recebida...
1: Graças alcançadas, graças testemunhadas, toca o sino, sacristão.
0: Como é que é o nome da sua irmã?
1: É Ione.
0: Então diga, a minha irmã Ione.
1: A minha irmã Ione.
0: É um milagre de Jesus das Santas Chagas.
1: É um milagre de Jesus das Santas Chagas.
0: Qual o segundo testemunho, querida?
1: O segundo testemunho, padre, que eu e meu marido, a gente nem estava passando por um período muito complicado por causa das contas, né, das dívidas. E esse ano também, com a graça de Deus, a gente conseguiu quitar nossas dívidas, a gente está muito feliz. Foi bênção atrás de bênção, mas assim, foi muita oração, padre. Não foi fácil.
0: Eu acredito.
1: Assim, né? Foi oração acima de oração. E eu queria muito te agradecer, padre, porque graças à sua palavra que você traz pra gente todos os dias no seu programa,
0: Amém.
1: Fortaleceu a gente cada dia mais, escutando sua palavra. E minha irmã Inês, Não perde um programa, padre.
0: Deus seja louvado, Deus seja louvado, filha.
1: Você mudou a vida dela, padre. Ela evangeliza quem ela pode. Ela sempre fala, escuta o padre, gente, porque assim como ele mudou minha vida, ele vai mudar a sua.
0: Tá certo, graça recebida.
1: Graça alcançada, graça testemunhada. Eu sou associada, padre.
0: Ah, muito obrigado. E eu vou ser um pouco ousado agora. Que tal você pensar em ser uma mensageira da Capelinha de Jesus das Santas Chagas?
1: Com certeza, porque Deus assim, me proporcionou tantas coisas boas e eu quero assim, passar para, né, para as pessoas que claro. Vale a pena ter fé, vale a pena ter Deus no coração e acreditar, tá?
0: É verdade, filha, porque já que você recebeu tanta graça de Jesus das Santas Chagas, muita. Agora você levar a Capelinha para as outras famílias, tá bom?
1: Vou sim,
0: que Deus
1: padre.
0: Abençoe, Juliana, de Pedro Leopoldo, gente, que gostoso. Aí, ó, mais uma mensageira da Capelinha, Rádio América FM de Belo Horizonte, Arcebispo Dom Valmor de Oliveira Azevedo. 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Eu volto já, volte comigo.
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0: Hoje é aniversário de Dom Giovanni Crippa, Livramento de Nossa Senhora Bahia, completando 105 anos. E lá em Livramento de Nossa Senhora, nós temos a TV Evangelizar, canal aberto, 33.1. Louvado seja Deus! Queridos irmãos e irmãs, então tá aí, ó, se torne um associado, pense quanto bem é feito. Hoje eu falei que ofereço o programa a todos, primeiro, os líderes das capelinhas, louvado seja Deus, aqueles que recebem nas casas, fiquei feliz hoje que a Juliana vai ser lá de Pedro Leopoldo, Minas Gerais, mensageira das capelinhas, e todos os que rezam o terço comigo às 3 horas da tarde e às 4 da manhã. É, 2 horários, 3 da tarde e 4 da manhã. Mandaram fotos e eu quero prestigiar. Helenice Neuva Soares Alves, de Patos de Minas, Minas Gerais, meu abraço. Gertrudes Violante Feio Cunha, de Belém, Pará, minha saudação. Luciana Maria Ribeiro de Souza, de Limeira, São Paulo. Também outra líder, Maria do Socorro Brasil Dias, de Caicó, Rio Grande do Norte. Doraci Valadares dos Santos, Brasília, Distrito Federal. Antônio Estefânia da Silva, senador, Pompeu, Ceará. Pompeu, Ceará, acho que é Minas Gerais, Pompeu, mas tudo bem. Fica dito, seja um, seja outro. Gustavo Henrique Bueno, Braganey, Paraná. Cláudia Aparecida da Silva Freitas, Juiz de Fora, Minas Gerais. Maria de Fátima Silva Félix, Paudalho, Pernambuco. Olha, todos uniformizados, todos de camiseta. O padre, minha saudação, meu irmão sacerdote. Márcia Cristina Silva, de Foz do Iguaçu, Paraná. Mande a foto do seu grupo, 419-8991-2787. Gente, por falar nisso, nós estamos em contagem regressiva para a festa de Jesus. Perdão, para. Já foi, gente, já foi a festa. Ô, padre! É que fico empolgado, né? Para Fortaleza, inabalável. Tá chegando dia 31 de outubro. Gente, 31 de outubro. Povo de Fortaleza, povo do Ceará, pessoas dos estados vizinhos e de todo o Brasil, sábado, dia 31, abertura às 12 horas, terço mariano, momento da Jangadeiro, terço da Santa Enxagas, momento da Arquidiocese de Fortaleza, 17 horas, missa presidida pelo arcebispo Dom Gregório Paixão, estarei com celebrando, adoração ao Santíssimo Sacramento, um show de evangelização. Organize caravanas, organize e vamos estar juntos. 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Vamos juntos, gente. Ah, fé não é ausência da dor. E qual é o tema do evangelizar? Inabalável. Com fé, a tempestade vai passar. Aprendam essa música, hein? Eu quero ver aquela multidão cantando. Minha fé, inabalável. E é com uma fé inabalável que nós vamos agora para o segundo dia da novena. Nossa Senhora Aparecida, rezemos.
1: Rogai por nós, Nossa
0: Senhora. Ó incomparável Mãe, Nossa Senhora da Conceição Aparecida, Mãe de Deus, Rainha dos Anjos, Advogada dos Pecadores, Refúgio e Consolação dos Aflitos e Atribulados. Nossa Senhora Aparecida, cheia de poder e de bondade, lançai sobre nós um olhar favorável, para que sejamos socorridos por vós em todas as nossas necessidades em que nos acharmos. E de modo particular hoje, faço o meu pedido. Vamos lá? Qual o seu pedido? Pede à mãe que o filho atende. Nossa Senhora Aparecida, padroeira do Brasil, livrai-nos de tudo que possa ofender-vos e ao vosso Santíssimo Filho, nosso Senhor Jesus Cristo. Nossa Senhora Aparecida, preservai-nos de todos os perigos da alma e do corpo. Dirigi-nos em todos os assuntos espirituais e temporais. Livrai-nos da tentação do demônio, para que, trilhando o caminho da virtude, possamos um dia ver-vos e amar-vos na eterna glória. Nossa Senhora Aparecida, rogai por nós. Nossa Senhora Aparecida, intercedei por nós. Nossa Senhora Aparecida, fazei-nos dignos das promessas de Cristo. Eu sei, eu vou para a bênção, mas eu quero na tua frente tirar uma foto do milagre de Eliseu agora, que eu sei que muita gente não sabia deste milagre. E vou colocar agora, a equipe até a bênção final já vai colocar, para que você comente. Eu queria, você conhecia este milagre? O que esse milagre toca na tua vida? As vasilhas vazias, os jarros vazios. Do que precisamos preencher? O Senhor esteja convosco, Ele está no meio de nós. Abençoai, Senhor, a água, a roupa dos enfermos, as fotos de família e os jarros vazios. Do que? Partilhe lá. Abençoai, Senhor, por intercessão de Nossa Senhora do Carmo, São Pio de Pietrelcina, nos méritos das Santas Chagas. Em nome do Pai, do Filho, do Espírito Santo. Amém. Filhos queridos, me despeço com o terço das Santas Chagas, que vai encher os jarros vazios de nossa vida. Evangelizar é preciso.

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1: 10 e 1.

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8: Olá, boa tarde para você que esteve sempre na companhia da 87.9, sintonizado aqui na Boa Nova FM. Muito obrigado pela sua audiência, obrigado pela sua sintonia. E chego eu, Cida Guiar, para fazer Almoçando com Música até às 14 horas. Agora são exatamente 12 horas e 1 minuto, é 6/10/2026. Nessa alegria, nessa resiliência, eu digo boa tarde para você que está nos restaurantes, você que está nas marmitarias, você que está na sua casa, dona de casa, você que está já servindo o seu almoço para a galerinha aí que chegou da escola, aquele que chegou do trabalho, meu boa tarde, aquele beijo gostoso no seu coração. Passando pelos bares da cidade, abraçando cada um de vocês com aquele beijo gostoso também. E eu quero dizer boa tarde aos nossos amigos radialistas, ao diretor Alcide Souza e a todos aqueles que já estão nos ouvindo, sejam todos muito bem-vindos nessa terça-feira maravilhosa. Será que chove, gente? Tomara que não, né? Ai, tô cansada da chuva, todo dia me molha. Ixi, não gosto. Mas nesse momento gostoso de descontrações, nós vamos chegando então com Almir Sater, Felicidade, Amado Batista, Alucinação. Essa já chega junto da Fátima Gomes, lá em Amambai. Ela, meu pai Severino, meu compadre Gervásio, todos já na sintonia. Quero já mandar um abraço para Adriana, para a Simone Vitória, 9 anos, já aprendeu a ouvir o programa da Cida Guiar. Lindona, beijos no seu coração, tá bom, amor? Um abraço também pro Nelson, aqui nas casinhas, pra Tatiane, pra Pequena Maria, pra todos que já estão na sintonia. E a gente chega então de música. Depois de Amado Batista, André e Adriano, A Culpa Foi Você, Paula Fernandes, Pássaro de Fogo. E eu volto daqui um pouquinho depois de todas essas músicas bem românticas.
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0: É isso aí, Paula Fernandes, Pássaro de Fogo. E aí, tocou no seu coração? Como que você ficou depois de todas essas músicas bem românticas? Ficou bem? Eu acredito que sim. Vamos lá, gente. Agora são 12 horas e 18 minutos. Isso mesmo, 12 e 18. Quero já mandar um boa tarde lá para Campo Grande. A Dalva tá parabenizando o maridão que completou mais uma primavera ontem. Olha, tá chegando na minha idade, viu, Dalva? Que maravilha, menina! É muita glória de Deus você alcançar a idade que nós vamos completando, né, minha amiga? E claro, ela pediu e nós vamos tocando por aqui. Tunico e Tinoco, parabéns, parabéns para o esposo da Dalva. Depois, César e Paulinho, meu pai, meu amigo, meu herói, vai lá para Mambaia, para o Severino Gomes de Aguiar, meus olhos azuis. Ei, meu pai, essas horas tá almoçando, tá escutando a rádio. E ainda, para Fátima Gomes, Walter Azambuja, não quero piedade. Devaneios com Julio Iglesias. E eu volto já.
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8: É isso aí, eu estou de volta, mais um bloco, mais pedidos, muita gente já sintonizada na 87.9. Gente, eu acabei de ouvir um testemunho, eu diria que é um testemunho, porque tudo que é bom, que é verdadeiro, se torna um testemunho. Eu estava conversando com a nossa ouvinte, a Dalva, que o marido dela, o Adenir Glance, está completando 60 anos hoje. E nós já tocamos aí parabéns para ele com o Tunico Tinoco, né? E a Dalva estava falando, gente, ela mora em Campo Grande, de manhãzinha até a noite ela só ouve a 87.9. É uma honra, isso é uma honra para todos nós da emissora, para o diretor e para a rádio, saber que tão longe, dentro de Campo Grande, a imensidão de rádios que tem em Campo Grande, e ela está ali assídua, sendo ouvinte assídua da nossa programação aqui da emissora. Amiga, um beijo no teu coração. Irei ter a oportunidade de te conhecer pessoalmente. Quero te dar um abraço de gratidão por essas palavras, viu? Muito obrigada. E mais uma vez aí, então, os parabéns vai para o Ademir Grans, que está completando mais uma primavera no Jardim da Vida, né? E olha, quem também está nos ouvindo é a Talina, isso mesmo, a Talina aqui na W15, junto com o maridão, seu Lenir Carneiro. E olha, só por isso, só porque vocês dois moram aqui no meu coração, chegando Sérgio Reis, Chico Mineiro para o seu Lenir, e depois retrovisor para a Talina. É também quem está nos ouvindo, é o seu Donizete lá no Canaã 13, junto com a sua família, ligadinha na 87.9. O Delmar lá no Santo André, só na sintonia, né, meu amigo? Que olha, é muito bom, muito bom, muito bom, gente, muito bom. É, o Valdir Astolfo da Vila Hilda também está já conectado conosco. O Valdir do Novo Horizonte. É, o Benício, a Valmira, a Vanessa também, também. O seu Antônio, a Dona Hilda na Nova Dourados. Gente, é muita gente, muita gente. Então, tá aí. Chegando Chico Rei para o seu Lenir Carneiro. Depois, o retrovisor para a Thalina. De Paulo e Paulino para minha querida e tão pequenininha, é ouvinte a Simone Vitória lá em Amambai, estrelinha com a Marília Mendonça e participação do, de Paulo e Paulino. Bruna Viola, Sistema da Bruta. E, meu Deus do céu, Canarinho Prisioneiro vai para o seu Donizete, para Dona Armínia, para o seu Antônio, para Rosineide aqui na W5, tá bom, gente? Um beijo, daqui um pouquinho a gente volta com mais pedido. O telefone tá liberado, 3425-8787. Manda sua mensagem, seu áudio, a gente fala com você, beleza? Simbora?
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0: É isso aí, agora são 12 horas e 50 minutos, faltando 10 para as 13 horas, né? 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Depois chega Tchê Malheiros para fazer chacoalhar todo mundo lá no salão, tomar muita cerveja, juntar-se com os amigos e muita gente linda, maravilhosa. 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Mas vamos de música. Quero fazer uma correção aqui. A Thalina, né? A Thalina também acabou de mandar um áudio, falou que não é só minha amiga de Campo Grande que escuta a 87. Ela é assídua também. É claro, minha linda, que você tá sempre nos ouvindo. Ainda mais se você mora aqui praticamente dentro da rádio, né? Imagina que você não ia ficar ouvindo a gente, né, Thalina? Beijo, minha gatona. Eu gosto muito de você. Você sabe que você mora no meu coração e não paga aluguel, mulher. Para de fazer ciúmes. Para de estar mimimi, viu? Vamos lá, gente. E olha, eu tava tocando Estrelinha com de Paulo e Paulina e Marília Mendonça. E eu fui pegar um papel e bati na tecla e pulou. Eu vou voltar a tocar porque é uma criança lá de Amambai que ama essa música e quer curtir. A mãe dela, a... Como fala... A Adriana também sempre na sintonia, aprendeu a ouvir a nossa programação, né? Ela pediu Jane Erundi mandando para os amigos, a Fátima Gomes, meu pai Severino para o Gervásio, vizinhos lá e estão sempre na sintonia da 87.9 pelo aplicativo. Para o maridão, ela quer a música, cadê a música que ela pediu? Mil Corações com Jean Giovanni, 26 anos de casado. Valeu, amiga, que Deus abençoe vocês muito, muito, muito. É tão gostoso saber que pessoas ainda têm anos de casamento, é maravilhoso, né? Muita bênção de Maria e José na vida de cada essas pessoas, né, gente? Mas vamos lá então, vamos de música depois, Sistema da Bruta, com ela, Bruna Viola, chacoalhando tudo por aqui. E eu volto já já.
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0: É isso aí, agora são 13h09. 13h09. Vamos seguindo com a nossa programação já no segundo bloco do nosso horário aí, o terceiro bloco do nosso horário, até as 14 horas. Tem muita coisa pra rolar por aqui, né? Eu quero já mandar um abraço lá pro quarto plano, o Esmeraldo, isso mesmo, o Esmeraldo tá só de butuca curtindo a nossa programação, né, Esmeraldo? Ele pediu aí, ó, é Lobisomem do Arvoredo com Mano Lima, mandando para o Edson Branco, isso mesmo. Ele falou, Cida, tem uma lojinha aqui pertinho da rádio aí, manda um alô lá pra ele. Com certeza, meu amigo, já foi. Ô Edson, tudo bom com você? Tá tudo na paz, meu amigo? Um abraço da Cida Guiar, um abraço da Esmeralda e abraço de todo mundo, não é mesmo? O Celso do R9, aí um projeto maravilhoso, um projeto social. Vai o meu abraço também pro Celso. Tudo bem por aí, Celso? Tudo na paz, tudo tranquilo? Cristiano, oi, galerinha linda do meu coração, tudo bom com vocês? O Dagmar da Siqueira Refrigeração, galera do Fogo de Candeeiro. Ô, oh, gente, tudo bem? Tá tudo na paz, tudo tranquilo? Quero mandar também um boa tarde pro Valdir, lá do Novo Horizonte, que tá sempre nos ouvindo e participando aí da nossa programação. E vamos de música, então eu chego com Mano Lima, Lobisomem do Arvoredo, Bruna Viola, Sistema da Bruta, que era pra tocar antes e não deu por causa do nosso apoio cultural, né? Chitãozinho e o Chororó, Página de Amigo, para Maria Elza Itaporã, para Juvenice, Renan e Raí, Marcas, e ainda Jadson Jadson, toca um João Mineiro e um Marciano. Claro que eu toco, Cida Guiar, então derruba!

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É isso aí, agora são 13 horas e 33 minutos. Você curtiu então as melhores músicas passando por aqui no horário de Almoçando com Música. E tem aí uma galera já pronta para poder ouvir mais música, né, gente? Vamos para aqueles pedidos maravilhosos que você pediu e a gente toca. Tem gente que já tá indo embora. Meu Deus, não vai embora não, deixa eu terminar o programa. 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E eu vou de música. Quem está nos ouvindo é a Dona Maria Alves na Campina Verde, junto com a sua filha Rose. Oi, meus amores, tudo bom por aí? Tá tudo na paz, tudo tranquilo? Isso é bom, né? Elas querem curtir a música do Sandy Júnior. Eu vou tocar para Rose, Shot das Meninas. Para Dona Maria, Avião Sem Piloto, com Wilson Carreiro e Piracelmo. Beto Caetano, Timbre de Galo. Perla, para Dona Maria, seu Edvaldo, no Altos da Alvorada, curtindo a nossa programação. E simbora de música, porque o tempo passa, o tempo voa. E eu já estou de volta. Menina, mulher.

0: É isso aí, a Perla cantando Galopeira pra galerinha lá do Altos da Alvorada, né, Dona Maria Cedivaldo? Tudo bem por aí? Tudo na paz? Tudo tranquilo, né? Agora são 13 horas e 50 minutos. É, gente, já tá chegando ao final de mais um programa Almoçando com Música. Mas antes eu quero atender aí a Simone Vitória lá de Amambai, curtindo pelo aplicativo. Geninho, participação de Mariana Fagundes, peão todo tatuado. Quero lembrar que às 16 horas nós temos Negão da Arapuca com seu programa No Ponteio da Viola, o homem do helicóptero, né, gente? Ainda bem que parou a chuva, senão dá problema, né, Negão? Boa tarde pro Negão, boa tarde pra Dona Carmelina e pra toda a galerinha lá do escritório do Zé Teixeira, que Deus abençoe vocês. Gente, vamos então de peão tatuado e eu volto já pra despedidas, pra dar um tchau.
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0: Mariana Fagundes!
1: É isso aí, Mariana Fagundes! É, cantou junto com Juninho! Ai, peão todo tatuado. É bom demais, né? Ai, Senhor Deus, deixa eu dar o meu tchau por aqui. Muito obrigado para você que esteve conosco nessa tarde gostosa de terça-feira. Hoje é 6/10, maravilha, até agora não choveu, gente, eu tô muito feliz. Pelo menos não vou me molhar com a minha moto, não é mesmo? Olha, prometo, se Deus nos permitir, que amanhã estarei de volta com mais um programa aqui na 87.9. A cada um de você que esteve comigo, você que esteve de moita, beijo no seu coração. Vai o meu boa tarde bem carinhosamente lá para o Bar dos Amigos. Oi, Ceará, galerinha toda, beijo para vocês. Amanhã tem mais. Tchau, tchau. Fui!

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0: Alô?
1: Estamos chegando.
0: E Rildão, boa tarde. Ô, Piquitita, vamos lá trabalhar nessa. É, Márcio Moreno, tudo indica que amanhã é o dia de... Tudo ok?

da Frontal, Frontal Materiais para Construção, 16h04, 16h04 mais 4 minutos a partir de agora, está no ar o programa No Ponteio da Viola. 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

7.9, aqui estamos nós, mas tem também você que está aí pelo celular, pelo aplicativo, também pela internet. Boa tarde! Neste momento já vamos nos colocando à sua disposição a linha direta para você participar, confirmar a audiência, pedir o seu sucesso, oferecer o programa para quem desejar. 34258787. Para você enviar o seu torpedo. 996062270. Para você enviar o seu WhatsApp. Boa Nova FM. 67 34258787. Para você enviar o seu WhatsApp, Negão da Arapuca, 98406-1124. Para você de Dourado e toda a região aqui adjacência, região sim, da nossa grande Dourados, Mato Grosso do Sul, Brasil e o mundo, interligados através da internet. www.boanova87.fm.br. Neste momento, para você que esteve aí acompanhando o musical da programação da Rádio Boa Nova FM, vem chegando o Negão da Arapuca, pedindo passagem, sim, pedindo licença para mim adentrar nos vossos lares, chegar até você, ouvinte Boa Nova, onde quer que esteja, com seu rádio portátil, cravado na 87.9. Aqui estamos nós! A partir de agora, lá vou convocando meus três personagens para chegar pro pé do eito, aqui que eu quero ver! A partir de agora, então, lá vem chegando o garotinho com a garrafa de água gelada com limão geri. Beleza! Mas tem também você que já vem chegando com a garrafa de café. Beleza, por aí sim, já deixa o Negão da Arapuca mais fácil do que pintinho na beira de pilão. Lá vem chegando aquele bolo. É bolo, não, é aquele biscoitinho. Polvilho. Dona Carmelinda já ajeitou aqui a merenda do Negrache. Ficou bonito o pé do eito aqui. Obrigado, sim, boa tarde. Mas tem também você que já vem chegando com a garrafa de água quente. É o Chima marcando presença. 27 graus ali pro lado de fora. Tá quente, moço. Tá um mormaço, né, só? Mas se tu gosta, vai. A água quente é com tu, rapaz. Tu vai com esse garrafão, garrafão de água quente e eu vou numa garrafa. De uma gafarra de café, beleza. Obrigado, sim, boa tarde. Mas tem também você que não está com nenhum desses itens, mas sim, tá aí com o Negrão da Arapuca. Obrigado, sim, boa tarde. A

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2: 4 e 11.

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5: 4:33.

A hora certa, Dourados, confira aqui comigo, agora 16 horas 34 minutos. 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Neste momento, abrimos espaço para o apoio cultural. Meu amigo, minha amiga, dona de casa, primeiramente, meu boa tarde. Boa tarde, sim, para você. Boa tarde também para você. Tudo bem? Eu espero que esteja tudo na santa paz, graças a Deus, não é isso? Mas também... boa tarde para todos vocês na audiência do meu, do nosso programa no Ponteio da Viola, tarde esta de 6 do mês de outubro do ano 2026, uma terça-feira. Boa tarde para você saboreando aquele cafezinho, beleza? Boa tarde também para você no Teres. Boa tarde para você aí no Shima. Oba, maravilha! Boa tarde também para você que tá naquela geladinha, cerveja, isso mesmo. Mas também boa tarde para você que não está com nenhum dos itens que eu citei. Tá aí com o Negrão da Arapuca? Obrigado, sim. Boa tarde! Graça, parece que tá meio que rouco. O que que tá acontecendo? Tá meio bizorro aí? Nossa. Esse negraço. Boa tarde, amigos. Boa tarde, amigas. 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Olha só, riscou aqui no WhatsApp da Rádio Boa Nova FM. Ah, é? Que? Acabo de receber aqui o WhatsApp da Rádio Boa Nova FM. O Cícero Pereira, olha aí, rapaz, o Cícero Pereira dos Santos. O Cícero Pereira dos Santos, sabe de onde ele está falando comigo? Está acompanhando o programa no Ponteiro da Viola. Eita lasqueiro, como é que é o nome da cidade? Deixa eu ver aqui. Me chamo Cícero, moro aqui na cidade de Piranhas, Alagoas, mas já morei em Dourados no ano de 86. Tô ouvindo aqui em Piranhas, em Alagoa. Que beleza, Cícero! E ele diz, Negão da Arapuca ainda é Negão da Arapuca é da época do Maurício Nunes? Claro que sim, moço! É com aquele lá, é como o saudoso Maurício Nunes que aprendi um pouco da... um bocado, como diz o Negrage, um bocado da vida do rádio, né? Ele foi um grande companheiro, amigo, colega de profissão. Deus o convidou para
para ir para o andar de cima e aí a gente fica por aqui segurando a bandeira, né? Essa bandeira da música sertaneja, em especial para os ouvintes das antigas. Ei, Cícero! E você é das antigas, né, meu? Um abraço para você. E também para toda essa família linda, maravilhosa, constituída, que Deus o abençoe. Aí pela companhia, mesmo à distância, mas bem pertinho, pertinho de vocês. Obrigado aí pela audiência. Abrimos mais um bloco sertanejo. Eu digo assim, ô Cícero, meu salve aí para todos vocês. Pode, tá assinado embaixo, pode propagar aí pros seus vizinhos, pros amigos. É, vai pelo aplicativo. Aí quem tem aquela caixa com Bluetooth, coloca o aplicativo do lado, nós já esparramos aí no bairro, né, rapaz? Na sua cidade, onde me deixar eu chego, chegando. Beleza, beleza, boa tarde, vamos nessa, né, grande? Abrimos mais um bloco sertanejo, contando história, vem de lá pra cá os saudosos Tião Carreiro, mais um Pardinho, Fazenda Caiossara. É uma história. Na sequência, os dois mineiros, Paraíso Deserto. Na sequência, Liu e Léo, Velho Pouso de Boiada. Eita lasqueira, tem gente que vai ouvir essa aqui e matar a saudade, hein? Na sequência, João Mulato e Douradinho, O Que Vou Dizer Agora? Hã? Toca modo. Não, fechando aqui o bloco, eu vou atender a Silvéria Melgarejo, na companhia da filha Viviane Melgarejo, ali no Jardim Itália, rua Belo Horizonte. Pediu um chamamé com Gregório El Domador. Isso, para curtir e para todos que estão na sintonia. Obrigado, Silvéria, isso, é minha vizinha. Boa tarde.

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9: 5 e 6.

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Boa noite! 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O meu amigo Cícero Pereira dos Santos, lá de Piranhas, a Lagoa, pediu uma música aqui com o milionário José Rica. Vou atender já nesse bloco, tá certo? Ele está dedicando aqui para os seus irmãos. Ele diz aqui, ó: ofereça aí para toda a minha família aí em Dourados.
Também para mim, para minha e todos os meus irmãos aí em Dourados, todos da rádio também. Vai a música Longa Caminhada, Milionário José Rico. É no bloco, já já aqui. Então vamos lá, abrimos o bloco trazendo Valderi Misael, Caminho da Minha Infância. Depois Moreno e Moreninho, Tempo de Criança. Laércio Maraty. Hã? Não, Laércio Maraty, nada. Para atender aqui, deixa eu ver aqui. É pedidos. É gente que está pedindo moda. Quem é? Ah, Leôncio Leonel conta uma história. Milagre de Aparecida. Vadico e Vidoco atendendo Djalma do Jardim Itália. Gostaria de dedicar lá para o amigo Orlando Palhano, para nós da rádio. Muito obrigado. É uma história. Vadico Vidoco, Vida de Boiadeiro. Depois eu trago uma história. Dona Felicidade, é isso? Ah, Zico e Zeca, Dona Felicidade. Milionário José Rico, Longa Caminhada, para atender o meu amigo Cícero Pereira dos Santos, lá da cidade de Piranhas, Alagoa, acompanhando pelo aplicativo. Obrigado, meu rei. Uma ótima tarde para vocês aí. É nesse bloco que eu vou atendê-lo aqui. Eu trago, então, primeiro Moreno e Moreninho, Tempo de Criança, e depois Valderi Misael, Caminhos da Minha Infância, só para matar a saudade, hein? Deixa cair. Boa tarde.

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1: Alô, Paulinho Costa! Vamos matar a saudade? Quem não viveu isso aqui, hein?

Tudo. Quem manifestou também audiência pelo aplicativo lá em Rondonópolis, no Mato Grosso, meu primo William, o Cabeça, diz, tô aqui do... Como é que é? Tô do lado de cá, ouvindo o melhor programa do Mato Grosso do Sul. Abraço aí aos amigos e familiares do Jardim Itália em Dourados. Obrigado! Alô, Miguelzinho!

0: 5h24.
1: Alô, amigo Primo. Primo é o açougueiro ali do, do antigo mercado Bom Jardim. Tá na audiência. Tá ali esperando o filho sair da escola pra... pra ir pro barraco. Alô, Primo!

A hora certa, Dourados, 17h30. Agora vamos lá atender o meu amigo, o Cícero.

0: Tá aí. Tá aí a música que nós ouvimos aí com o milionário José Rico, né? Pra atender o nosso amigo Cícero. Recurso. Então tá aí. Cícero Pereira dos Santos, lá em Piranhas, na Lagoa, ouvindo o programa no Ponteio da Viola, dedicando aí o programa para todos seus irmãos, todos seus familiares aqui em Dourados. Ele que morou aqui no ano de 86 e lá daqui para lá, de 86 para frente, tá lá nas, em Alagoas. Um abraço, boa tarde, boa noite. Obrigado pela audiência.
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6: 5:35.
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Boa tarde pro meu amigo Honório, rapaz. Honório, gerentão lá da Guaicurus, atrás de construção. Ele e toda a galera trabalhando ao som do programa no Ponteio da Viola. Aê! Ronaldo, tá lá o Reginaldo, o Aguinaldo, ali no balcão os nossos vendedores, tem o Carlão, o Vardão, os funcionários, a Cristiane, o Osvaldo e o Evair, sempre de bem com a vida, curtindo o que de melhor, o sertanejo. Alô, Jardim Itália, boa tarde para vocês da Vila Hilda, boa tarde também para vocês, Jardim Independência, Coronel Francisco Alves, Jardim Londrina, Vila Amaral, que... Gata, o meu amigo Pedro Geladeira, isso, a dona Edenir na audiência, também aqui no Jardim Climas, a Neuza Correia, um salve aí para todos os Jardim Climax. Ali no Jardim Clímax, também sempre ligado no programa, é minha piá, a minha filha, a Mayra Costa e também o genro William. Boa tarde! Boa tarde também para você do Jardim Mato Grosso. Ah, meu amigo João Marques, ele, a dona Vilma, boa tarde! Falando em João Marques e dona Vilma, lá na Fazenda Potriguaçu, a Maria, ela vai falar assim, lembra do pai, mas não lembra da filha. Então tá. Ela também, o esposo dela lá, da Maria, né? O Cleison. Alô, Cleison. Com a Abdô. Já passei pela Vila... Hã? Vila Almeida. Dona Maria de Lourdes Costa também, sempre ligada no programa por ali, né? Tá lá o Paulinho, rapaz. Ô! Tá lá em cima, rapaz.

Residencial Morada do Salto, Vila Erundina 1 e 2. Aonde mais, Negrage? Isso, Vila Bela, Vila Bela, Vila Hilda, já falei, né? É o Valdir, o Mini, tá por lá, curtiu o que de melhor do sertanejo, vamos nessa. Aí eu digo pra você, venha pra cá. Isso, Vila, Canaã 6, rapaz, aqui embaixo. Isso, tem mais um aqui pro lado de cima, mas depois eu falo aqui, né? Vamos de moda, moda sertaneja, pra abrir um bloco sertanejo do jeito que você gosta. Eu vou trazer Gilberto e Gilmar, Capa de Revista, essa moda, hã? Você gosta? Então, rapaz, essa dá boa, Capa de Revista. Depois, o Teodoro Sampaio, hã? Não. Ah, Morena e Moreninho, Anel de Boiadeiro, rapaz, essa daqui, até o meu amigo Djalma vai, vamos matar a saudade de umas modas dessa, isso, e depois eu trago então Teodoro e Sampaio, qual que é a moda, ô Fabinho? Fabinho não falou pro Negrade, rapaz, e eu queria tocar a moda que ele gosta aqui, hã? Atirador de elite? Ai, meu Deus, aí vai. Então deixa cair aqui agora. Boa tarde.

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2: Alô, Paulo Cardoso, cowboy lá no assentamento Itamaraty. Pra você aí, meu peixe. Segura lá.

que beleza! Abrimos o agora o bloco. É a hora do bailão, bailão do Negão, atendendo a minha ouvinte Denise, dedicando lá pro Astúrio, para todos os amigos lá da farmácia do tio Júlio, lá da farmácia do Ramão. E vamos assim, um chamamé pro meu primo William Cabeça, lá em Rondonópolis. Ah, ele, o Hamilton Dalzac, segura lá.

Dia 8 de novembro, bailando! É, o almoço dançante em comemoração ao aniversário do Negão da Arapuca e nosso tempo de rádio, mais ou menos assim!

0: se tá no fim, rapaz, vamos lá, ainda dá tempo de fazer os corre. Aí no Bailão do Negrão, o Onópolis Cinegrage, sapeca aí no Bailão do Negrão, o nosso barquinho. Então eu já vou aproveitar, vai lá pra Dona Maria de Fátima, ali na 17. Quem também vai curtir o barquinho de ouro é a Dona Sebastiana Paraguaia, lá na Rua São Francisco, era o esposo dela, o Juvenal. Quem mais? Quem mais gosta? Então, se você gosta, é aqui comigo!
1: Tome shot.
0: Segura aí.

o bailão do negão. Não pode gritar que os macaquinhos saem lá do mato, hein? Aê! Dos Dom Paloma até o seu Jerônimo vai nessa, olha só!

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A hora certa, Dourados, confira aqui comigo agora, 18 horas 9 minutos, 6 da tarde, mais 9 minutos, informando para você a hora certa. 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Vou atender agora o meu amigo Sidão da Infração do Parque Nova Dourados. Ele e toda a galera curtindo o programa pediu o trio Parada Dura Grão de Areia. Na sequência, eu vou atender ao grupo da Roda do Chima. A Iracema, Paulistinha. A Vera, a Nuvem é de Lágrima. Já o Zé, se você ama, pode me perdoar. Mas não sei não se vai, hein? Porque tá... Já o Jorginho da Alzaco falou, eu, o doutor e o Caipira. Doutor João Paulo falou, eu vou com Xalana. A doutora Elô fica, se for embora, vai um chororô danado, né? Vai. Já o Goulart tá de boa, esperando quarta-feira, ele falou, tô na felicidade. O Zé Teixeira ganhou lá e fez. Grande. Agora, 18h12, boa noite!

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7: 6h39.
8: A hora certa, Dourados, confira aqui comigo. Agora, 18h39, 18h39, mais 39 minutos, informando para você a hora certa. 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Tô percebendo que eu tô... não sei do outro lado, mas... parece que tá meio rouco, não tá não? Tá? Não? Tá sim. as cordas vocais tá meio travando, meio esquisito, né? É um chuvisqueiro, uma hora tá no ar ligado, outra hora tá no, na temperatura alta, e assim vamos. Vamos que vamos, mas que tem um momento que vai nos cobrar, não vai? Então tá. Boa tarde, boa noite para minha ouvinte Marcolina da Vila Barros, ela e toda a família, Helenice e toda a família. Dona Marcolina! Encontrei ela lá numa agência bancária lá na cidade, lá no centro da cidade, e me saudou e aproveitou já várias amigas dela e pessoas que estavam na fila. Já, esse é o Negrage. Boa tarde, boa noite pra vocês aí. Alô, Bioquímico, o Ceará. Isso, tá de rádio cravado na 87.9. Tá lá ele, tá lá também toda a turma, a galera. Alô, Daniel Santo, boa noite. Canhão. Legado também, né? Paulinho, alô Paulinho Funileiro. Milton da Douramota já deve estar perto de chegar. Alô João Parabólica, lá no seu Ramão, toda a galera. Alô, tio Júlio. O Bolsonaro tá na área ou ele tá no... Tá, tá no mundo, é caminhoneiro, né? Tem que sumir no mundo, tem que ir buscar o Jacaru, como diz o Negrache. Boa noite também pro Marcelo Garcete, na Vila Hilda. Alô, Marcelo, boa noite. É o presidente da Associação de Moradores Jardim Itália e Vila Hilda. Lorival de Itália. O Zé Tapeceiro, boa noite, ali na rua Belo Horizonte. Paulo Bigode de Arame, Dona Mônica, lá na Avenida Independência 1125, na mercearia Ana Cláudia, boa noite. Eu vou atender aqui, essa daqui, o meu amigo Paulinho Costa, pai, gosta dessa moda. Então vai pra ele curtir. Miltinho Rodrigues, Ave Triste. Depois eu trago Zé Carlos Capuano, saudoso Zé Carlos Capuano, Domingo Triste, atendendo meu amigo Joaquim, o Kim da Unigran. Ele e a esposa dele, a Sueli, lá no bairro Estrela Porã, pediu, vai ouvir. Depois, pro meu amigo Luizinho da Funasa, lá no Alto do Alvorada, ele é fã dessa moda. Ronaldo Viola e João Carvalho, Preto Velho, boa noite.

Alô, Cícero Pereira dos Santos, lá em Piranhas, no Alagoa, acompanhando pelo aplicativo, deixando aí um salve, uma boa noite aqui pro Negão da Arapuca, todos seus familiares, seus irmãos, sua família aqui em Dourados e para amigos também. E ele diz que, se Deus quiser, em janeiro ele vai fazer de tudo para dar uma... fazer uma visita a Dourados. Seja bem-vindo! A última do programa de hoje, ele, o mais amado do Brasil. Aí sim, pra quem? Pra você e pra todos nós.

Isto... Neste momento, nos meus arquivos, não temos aniversariante de hoje. Aos aniversariantes de hoje, quero desejar parabéns. Minha caixa preta que era deu um piripaque e eu não consegui mais encontrar aqui os arquivos de aniversário, mas nós vamos preparar ele, ajeitar ela, né? Então tá aí, um abraço, boa noite. Vamos embora, né?

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por mais uma tarde aqui no rádio com os meus amigos, ouvintes e familiares. Obrigado sim a você, obrigado sim a todos vocês pela audiência do programa No Ponteio da Pior.

0: Ao meu ouvinte que ligou e descobriu nós através do aplicativo, conseguiu descobrir aqui o programa no Ponteio da Viola, lá na cidade Piranhas, no Alagoas, lá na Alagoas. É o Cícero Pereira dos Santos, ele que já foi morador em Dourados nos anos de 86, foi-se embora para o Nordeste, região do Nordeste, e de lá descobriu nós no rádio e está aí fazendo companhia nas tardes aqui do seu rádio.
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0: Nós voltaremos, se Deus nos permitir, amanhã, a partir das 16 horas, com mais um programa no Ponteio da Viola.
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0: Vem aí a programação da Boa Nova aqui para você. A todos uma boa noite. Obrigado. Tchau. 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
1: Ô, Boteco! Você é de Arnaldo São Paulo, bebê?